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1: 21:01.
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1: Estamos de volta aqui na segunda hora do nosso Blackout, 21 horas, 3 minutinhos. 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Almoço caboclo, dia 24. 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Vamos trazendo Toto, canta África, ao vivo pra você no nosso programa. Música.

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1: Agora são 21 horas 16 minutinhos. Ouvimos esse grande clássico.
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1: Vamos ouvir agora a Ritier. A vida tem dessas coisas.

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1: 21:20.
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É isso aí, galerinha nostálgica. Seguimos, tem muita programação ainda pela frente ainda. Vamos deixando aí aquele abração pra Santa Catarina, meu amigo Cristiano, que sempre nos acompanha lá, né? É sempre nos ouvindo, sempre que pode, tá com o Rádio aqui na 100.3. E vamos trazendo lá os Paralamas do Sucesso e depois tem Europe aqui no Blackout.

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1: 21:35.
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Seguimos com muita nostalgia no seu blackout de todas as noites, 21 horas 37 minutinhos. Vamos recordando mais um sucesso agora no nosso programa dessa noite. Vamos trazendo aí sucesso de The Oldfield e depois tem Dire Straits no nosso programa.

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1: 21:52.
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4: Vinte e uma horas e 54 minutos, né? E assim chegamos à final de mais uma edição do Blackout. Agradecendo a companhia de todos vocês, a audiência. Amanhã tem mais, né? Quinta-feira no feriado, a gente tá de volta a partir das 20 horas trazendo muito Blackout. Encerrando com dois sucessos internacionais, The Rod Stewart, depois tem Kansas. Já tem as bandas do Sul pra você, né? Tem muita bandinha das 10, né? Das 22 até a meia-noite. Pessoal, obrigado pela companhia, pela participação de todos. Um beijo e até o nosso próximo programa Blackout.

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1: 22:04.
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0: Dois plum. Ficou no plumo, né?
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3: 22:21.
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5: 6.3.
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1: 22:34.
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1: 22:49.
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2: 23:03.
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1: 23 horas e 16 minutos.
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1: 23:28.
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2: 23:41.
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1: 23:54.
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0: por participar dessa homenagem aos irmãos Bertucci.
1: Oneide Azevedo, que prazer cantar irmãos Bertucci contigo. Grande abraço.
2: Zero hora e sete minutos.
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1: 0h40.
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1: 0:54.
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2: 1:11.
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1: 1:28.
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1: 1:57.
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1: 2:11.
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2: 2:27.
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2: 2:38.
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1: 2:51.
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1: 3:04.
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2: 3:18.
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0: Parabéns, meninos!
1: Obrigado, meu irmão.
0: Parabéns, meninos. Vocês são 10. Obrigado a vocês pelo carinho. Sucesso
1: pra todos.
2: Sucesso pra vocês.
0: Nota mil CD. Parabéns pra esses meninos.
3: Tchau, obrigado, Campo Grande!

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1: 3:33.
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2: 3:46.
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1: 3:58.
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2: 4:11.
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2: 4:29.
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1: 4:43.
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1: 4:58.
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2: 5:16.
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1: 5:49.
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1: 6:01.
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Bom dia aos rádios ouvintes. Neste novo dia que nós iniciamos, trago a vocês que me ouvem uma palavra bíblica de saudação do Salmo 145, onde assim lemos: O Senhor é bom para todos, a sua compaixão alcança todas as suas criaturas. Pois bem, queridos ouvintes, compaixão, o que significa esta palavra? Compaixão é, sem dúvida, um sentimento nobre da alma humana. É sentir piedade para com o sofrimento, a situação ou a dor da outra pessoa. É sentir vontade ou desejo de auxiliar de alguma forma. E como nós temos exercitado nosso sentimento de compaixão pelos outros? Quem será que está precisando da minha compaixão, da minha ajuda? Os evangelhos nos relatam que Jesus sentia compaixão pelos outros. No entanto, a sua compaixão sempre vinha acompanhada com alguma atitude. E podemos

pessoa cristã tem o poder para realizar os milagres que Jesus realizava. Mas isso também não deve servir de desculpas, porque há várias outras maneiras de estender a mão a outra pessoa. Uma certeza permanece válida: a compaixão, quando for verdadeira, deve levar a alguma atitude. Se não podemos realizar milagres, podemos ao menos colaborar para a existência de um mundo com pessoas mais solidárias, por meio de uma fé atuante. E com isso, não podemos deixar de pensar nas tantas vezes em que a gente sente pena de alguém e até chora diante de alguma situação de sofrimento, mas não fazemos nada para ajudar a diminuir a dor da outra pessoa. O apóstolo Tiago, sobre isso, escreve: meus irmãos, que adianta alguém dizer que tem fé se ela não vier acompanhada de atitudes? Por exemplo, diz ele, pode haver irmãos e irmãs que precisam de roupa e que não têm nada para comer. Se vocês não ajudam com o que precisam para viver, não adianta dizer que Deus os abençoe. Vistam agasalhos e comam bem. Portanto, a fé é assim se não vier acompanhada de boas ações. É coisa morta. Os valores que o mundo nos ensina nos conduz a uma compaixão de conveniência, ou seja, eu ajudo a quem me ajuda e o resto pouco me importa. Mas devo dizer que isto não é compaixão, e sim jogo de interesse. Mostrar compaixão é ter a convicção de que aquilo que eu faço, seja em qualquer circunstância, se dirige em primeiro lugar a Deus por gratidão a tudo que diariamente recebo de suas bondosas mãos. Como o próprio apóstolo Paulo escreveu, tudo o que vocês fizerem, façam de todo o coração, como se estivessem fazendo para o Senhor e não para as pessoas. E por fim, caros ouvintes, quando não posso ajudar, também não devo atrapalhar ou ser empecilho e nem motivo de tropeço na vida de ninguém. Sentir compaixão é o sentimento nobre da alma humana, que nos faz sentir piedade solidária diante da dor ou da necessidade do outro e poder lhe dizer: conte comigo. Mesmo que não podemos operar os mesmos milagres que Jesus operava, unidos a Ele podemos dar bons frutos no tempo certo. Pois Ele mesmo diz: eu sou a videira e vocês são os ramos. Quem está em mim e eu nele, esse dá muito fruto, porque sem mim vocês não podem fazer nada. Que assim possamos pensar e refletir e que a bênção de Deus acompanhe e oriente cada um, cada uma de vocês. Amém. Bom dia a todos e todas.

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1: 6:14.
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Olha a hora, minha gente. Vamos agora conferir o nosso horário oficial brasileiro. O relógio por aqui está marcando 6 horas 15 minutos. Alô, Rio Grande do Sul e Santa Catarina. Meus amigos e minhas amigas gaúchos e catarinenses da área de abrangência aqui do canal 100.3. Bom

0: Alô, você em qualquer parte deste mundo afora, sintonizado então nas plataformas digitais da Salete FM. Para quem está nas redes sociais, para quem está no nosso aplicativo, bom dia!
1: Bom dia! Bom dia.
0: Chegamos na manhã do dia 4 de junho do ano de 2026, feriado de Corpus Christi, quinta-feira. E nós estamos aqui chegando pela Salete FM, depois da programação da madrugada. Vamos agora nós fazer parte do seu despertar. É, vamos acompanhar o clarear do dia, a chegada da manhã deste feriado. E para isso, por aqui vamos abrindo, vamos começando. O programa do Bom Dia da Salete FM está no ar, a hora do chimarrão.
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0: Por aqui na sua melhor companhia, é na Salete FM de Marcelino Ramos. Começa a hora do chimarrão deste feriado, para levar até você muita alegria. Por isso, eu quero começar dizendo muito bom dia e muito prazer. Eu sou o seu amigo de todas as manhãs, Sandro Esquil.
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0: Rádio não tem feriado, então estamos aqui para trabalhar para você, para alegrar o seu começo desta manhã de feriado. Vamos ter bate-papo, alegria, descontração, notícias, boletins, informações, mas principalmente para que a gente possa começar com alegria essa manhã, a gente vai ter também muita música, vai ter música sertaneja, música gaúcha e a música de bandas, vão alegrando o nosso despertar desta manhã.
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0: Então essa é a hora do chimarrão, é a hora de tomar um bom mate, um bom chimarrão, acompanhar o clarear do dia, ouvindo um bom programa, uma boa prosa e uma boa música. Primeiro mate da manhã de hoje vai ser com os quatro gaudérios.
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0: maneira de varrer galpão, ouvimos os quatro gaudérios abrindo a hora do chimarrão por aqui. Bom dia.
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0: 6h21.
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0: Hora certa da hora do chimarrão, bom dia. 6h21 agora. 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
0: Estamos começando o dia com energia e também com alegria. Estamos aqui com a hora do chimarrão, iniciando o feriado de Corpus Christi. Para muitos vai ser aí também feriadão, né? Vai fazer ponto facultativo amanhã, então tem feriadão, né? Mas não é muita gente não, viu? Pelo que a gente está percebendo, amanhã muita gente trabalha normalmente, os bancos vão trabalhar amanhã, né? Fazem feriado apenas hoje, quinta-feira, tá bom, gente? João Mineiro e Marciano são os convidados para a primeira moda sertaneja raiz.

0: Linda canção Raiz Sertaneja do João Menino e Marciano. Acabamos de ouvir As Paredes Azuis.
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0: 6:27, agora, minha gente, são 6:27. Ainda escuro, né? Um pouco de neblina, cerração. E 9 graus a temperatura aqui na Praça Padre Baço. Mais frio ainda que ontem, né? Conforme vamos nos aproximando aí do dia 20 deste mês de junho, aí vai ficando mais frio, porque é lá que vai começar a estação do inverno, né? Num sábado, dia 20 de junho, inicia a estação do inverno brasileiro e o friozão tá prometendo vir com tudo, hein, gente? 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
0: Bom dia, meus amigos aí da linha São Paulo. Os churrasqueiros de plantão já estão lá, começando o fogo, né? Carne já tá na salmoura, já no tempero desde ontem. E daqui a pouquinho, festa de Corpus Christi ali na linha São Paulo. O radião tá ligado ali na churrasqueira, né? Ouvindo a Hora do Chimarrão. Capricha no assado aí, meus amigos da churrasqueira, lá da linha São Paulo. E as mulheres da cozinha, caprichando a salada aí também, né? Deixando tudo pronto. Depois, às 10 horas, tem a missa, tem a procissão. Ao meio-dia tem o almoço, né? E à tarde, matiné gratuito aí com os Cometas. 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E a Líder Popular é aqui do ladinho da rádio, WhatsApp 3698-5428. 6h33 agora, 6h33 é a hora certa na hora do chimarrão. Banda Pérola Negra conta a história da conversa de cigana.

0: Pérola Negra, por aqui na Hora do Chimarrão, conversa de cigana.
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2: 6 horas e 37 minutos.
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1: Seis horas, 41 minutos agora, 6h41. Bom dia, estamos aí com o programa A Hora do Chimarrão. Para quem liga o rádio agora, bom dia, bom feriado para você. Quinta-feira, feriado de Corpus Christi. E para quem não tem feriado, assim como o Sandro, está se preparando para o dia de trabalho, bom dia de trabalho também, né? O pessoal está preparando a João Pepa aqui já também com o rádio ligado aí, né? Fazendo os ultimatos aí no pavilhão da João Pepa, arrumando mesas, arrumando churrasqueira, né? Fazendo a ornamentação italiana. Sábado começa a João Pepa com o jantar italiano. Bom dia aos colaboradores da João Pepa, bom dia. 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Eu tenho um recadinho aqui na hora do chimarrão, gente. 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
1: 6h47 na manhã, 6h47, Os Serranos. Nossa.

0: hein, Sérgio? É no embalo da cordiona que a vaneira fica gostosa.
1: Não, quem fica gostosa é a morena, que ela embala. E como eu não sei tocar cordiona, eu fico com a morena. Puxa o fone aí, Antônio.

0: um chimarrão, o melhor vinho e aquela carne que só o Rio Grande tem.
1: Ah, tinha aquela costela. Nem vou falar mais nada. Fala aí, costela, deixa eu dar uma dançadinha mais com essa morena. Deixa eu pegar assim na costela.
0: Então eu vou puxar o fole aí pra tu dançar com a morena, Sérgio Reis. Vamos lá!
1: Segura!
0: Vamos lá! Não vai pisar nos pés da moça, Sérgio Reis!
1: Tá com inveja, tchê? Vem pro sul!
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4: 6 horas e 52 minutos.
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2: Quatro minutinhos agora estão faltando para as 7 horas. Quatro estão faltando para as 7. Meu amigo, meu irmão caminhoneiro, Vomar Mafessoni, tá lá pro lado de Chapecó, tá me dizendo que tem uma serração por lá, rapaz. Que por enquanto não dá para pedalar o poçante ainda, né? É isso, meu irmão. Bom dia, Vomar.
15: Bom dia, meu amigo, meu irmão Sandro. Tudo certo? Estamos aqui tomando um chimarrão aqui no Chapecó.
2: Beleza.
15: Ouvindo a Rádio Salete e aguardando aí a serração dar uma limpada um pouco para ir trabalhar.
2: Certo.
15: Vamos lá pro Rio do Sul.
2: Opa.
15: Bom feriado a todos aí, um forte abraço.
2: Bom feriado para ti também. Não vai fazer feriado assim como a gente, né? Daqui a pouquinho, assim que a visibilidade permitir, Vomar Mafessoni pega a estrada, vai pro lado do Rio do Sul, rapaz, levando uma carga. Isto, tá aí esperando só as condições climáticas daí para pedalar o poçantão. Eita, coisa boa! Bom dia, Vomar!
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2: Deixa eu contar para você que tá ligado comigo e que tá sem emprego, né? E você sabe cozinhar. É que a Associação Hospitalar Marcelinense está com vaga de emprego de auxiliar de cozinha. Interessados fazer ficha ali na recepção do hospital ou entrar em contato pelo WhatsApp 549-8437-8894. Eu repito, 984-37-8894. Manda recado pelo WhatsApp aí, estão precisando então de auxiliar de cozinha na Associação Hospitalar Marcelinense, cuidando da sua vida em todas as etapas. 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
17: É difícil demais.
2: 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Acabamos de ultrapassar as 7 horas da manhã, então já estamos entrando na segunda parte do programa Hora do Chimarrão. Esta parte vai até às 8 da manhã e até lá vai continuar bate-papo, alegria, música sertaneja, gaúcha, banda e as informações para você. 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

noite. Vamos então para a moda sertaneja, que vai abrir a segunda parte aqui da Hora do Chimarrão. Tá no ponto e vai especialmente pro meu amigo Magrão na linha São Paulo. Alô, Pitininha, bom preparo da festa aí para vocês, né? É, já estão no espetar da carne, fogo tá pronto. Coisa boa, hein, gente? Aquele tempero da linha São Paulo é uma delícia, né? Magrão, vai pra

0: Me mata de uma vez, trio Parada Dura por aqui na Hora do Chimarrão. Bom dia, bom dia.
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2: 7:05.
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0: Na Hora do Chimarrão, agora vamos então ao Mercado Agrícola, boletim informativo com as cotações agropecuárias. São os valores que fechou o comércio ontem à noite, né? Hoje é feriado, então praticamente essa cotação que a gente vai divulgar é a mesma que será então amanhã, sexta-feira, e deve fechar o final de semana, portanto, né, gente? Mas enfim, vamos às informações. Mercado Agrícola com a Agência Rádio Web de Notícias.
4: Indicadores Agropecuários, com Diego Brião. Soja.
5: Os contratos futuros de soja com vencimento em julho registraram queda nos Estados Unidos na quarta-feira. Na Bolsa de Chicago, a cotação era de US$ 11,54 por bushel ao final do dia. Valor no mercado físico no Brasil por saca de 60 quilos. Estado do Mato Grosso, cidade de Rondonópolis, R$ 116,60. Paraná, Marechal Cândido Rondon, R$ 111. Bahia, Luiz Eduardo Magalhães, R$ 114. E Rio Grande do Sul, não me toque, R$ 113 por saca de 60 quilos.
4: Milho.
5: Valores no mercado físico por saca de 60

0: Café.
1: Os contratos futuros de café arábica com entrega prevista para julho terminaram a quarta-feira em Nova York, nos Estados Unidos, em queda. A cotação era, ao final do dia, de R$ 1.700,79 por saca de 60 quilos. No Brasil, na B3, os contratos futuros de café arábica com entrega prevista para julho apresentaram queda, com cotação de US$ 317 por saca de 60 quilos. Valor no mercado físico do café arábica tipo 6 por saca de 60 quilos. Minas Gerais, Varginha, R$ 1.520. Bahia, região oeste, R$ 1.452,50. E São Paulo, Franca, R$ 1.550.
0: Algodão.
1: Valor do algodão em pluma, por arroba, Mato Grosso Sorriso, R$ 131,17, valor em queda na comparação com a cotação anterior, e Bahia, região oeste, R$ 133,50, em estabilidade.
0: Trigo.
1: Valor no mercado físico do trigo por saca de 60 quilos. Paraná, Marechal Cândido Rondon, R$ 70,00 em estabilidade, e Rio Grande do Sul, Nonoai, R$ 68,00 em elevação.
0: Arroz.
1: Valores no mercado físico: Bahia, região oeste, R$ 74,00 por saca de 60 quilos em estabilidade, e Rio Grande do Sul, média estadual, R$ 59,00 por saca de 50 quilos, também em estabilidade.
0: Indicadores agropecuários com Diego Brião. Produção, Agência Rádio Web.

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0: 7:13 agora, bom dia, 7:13, tá aí a hora certa da hora do chimarrão. Estamos já na segunda parte do programa. Amigo produtor, amigo agricultor. 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
0: 7:17 agora, na hora do chimarrão, 7:17. Depois da música teremos o boletim com as manchetes dos jornais. Antes vamos ouvir o Corpo e Alma.

0: Corpo e alma por aqui na hora do chimarrão, gotas de amor, bom dia.
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2: 7:21.
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0: Na hora do chimarrão, agora vamos ao boletim informativo, trazendo então as manchetes dos principais jornais que circulam nesta manhã, aqui pela região Rio Grande do Sul e também Santa Catarina, alguns virtuais também. 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No jornal Bom Dia de Erechim, Corpus Christi, a celebração da presença de Cristo. Portal Alto Uruguai Online. Corpus Christi, agências bancárias fecham nesta quinta-feira. Jornal Boa Vista, de Erechim. Prefeito Paulo Polis transmite cargo ao vice-prefeito Flávio Tirello. Florianópolis e região. Ex-vereador de Florianópolis, condenado por lavagem de dinheiro, é autorizado a trabalhar. Joinville e região. Mamadeira e mais de 200 agulhas. Como a falsa adolescente de 37 anos enganou famílias em 7 estados. Blumenau e região. Reunião traz alívio a produtores após polêmica com regra sobre a linguiça de Blumenau. Itajaí e região. Filhote de baleia entre as menores do mundo é encontrado em decomposição em Balneário Camboriú. Diário de Santa Maria. Primeira pista da trincheira é liberada para o trânsito. Diário Gaúcho. Mais de 39 mil moradores de Porto Alegre enfrentam instabilidade no abastecimento de água. Veja os bairros afetados. Pioneiro de Caxias do Sul. Conta de água terá aumento de 4,26% em Caxias do Sul a partir de hoje. Zero Hora. Nova taxa proposta pelos Estados Unidos poderá elevar barreiras a produtos brasileiros para até 37,5%. E no Correio do Povo, Estados Unidos sugere nova taxa e Brasil prevê usar a lei de reciprocidade. São as manchetes dos principais jornais que circulam nesta manhã pela região. 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
0: Claro que sim. Estamos aqui com o programa Hora do Chimarrão, na manhã deste feriado de Corpus Christi, manhã de quinta-feira. Para quem vai curtir feriadão, bom dia. Para quem vai curtir o feriado só hoje, bom dia também. Vamos até as 8 juntos por aqui. Bom dia. 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
0: Meu amigo Vomar Mafessoni me mandou uma foto aqui, né? Estão tomando mate, estão tomando chimarrão, ele e o Alfeu, que é o ajudante aí de motorista de caminhão, né? Que viaja com o Vomar, daqui a pouquinho vamos pro Rio do Sul. Então, um abraço lá pro Alfeu, pro Vomar, estão tomando um bom mate, um bom chimarrão aqui na companhia do programa, depois rumo a Rio do Sul, né? O Alfeu é de Concórdia, da minha terra natal, eu nasci em Concórdia, né? Minha terra natal, é Concórdia, Santa Catarina, onde papai trabalhava na Sadia, né? E nós nascemos todos lá, os quatro irmãos da união matrimonial do seu Alfonso com a dona Leonora, quatro filhos nascidos em Concórdia, Santa Catarina. Muito bem. Vamos, Mafessoni pediu. Então vamos lá para acompanhar o mate, para acompanhar o chimarrão dele e do Alfeu, João Chagas Leite.

0: Desassossegos, linda canção nativa do Rio Grande do Sul com João Chagas Leite.
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2: 7:35.
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3: A quinta-feira de feriado será marcada por chuva persistente em áreas do norte e nordeste do país. Já no sul, centro-oeste e grande parte do sudeste, o tempo segue mais estável. No sul do país, o tempo segue firme em grande parte da região, com predomínio de sol entre poucas nuvens e nebulosidade mais presente entre a faixa litorânea do Paraná e de Santa Catarina, especialmente no litoral norte catarinense. Nestas áreas, a previsão de chuva fraca moderada ao longo do dia, devido à circulação de umidade marítima. A semana termina com predomínio de tempo firme. Apenas em algumas áreas do litoral do Paraná podem registrar chuva fraca. E as temperaturas continuam agradáveis pela região. Em relação às máximas para esta sexta, as temperaturas podem chegar até os 21 graus em São Paulo e em Belo Horizonte, 24 em Porto Alegre, 26 em Goiânia e até 33 graus em Cuiabá.
0: O sol predomina nesta quinta-feira de feriado de Corpus Christi no Rio Grande do Sul, favorecendo a tradição dos tapetes coloridos, né? Com exceção de nuvens esparsas, muitas arcas do estado terão, áreas do estado terão amplos períodos de céu claro ao longo do dia. Agora, no início da manhã, nuvens baixas, nevoeiro e neblina devem aparecer em alguns pontos por inversão térmica, mas o sol logo marca presença. O tempo aberto durante a madrugada deixa o amanhecer levemente frio, mas nada intenso, né? À tarde, as temperaturas ficam agradáveis para o mês de junho, com marcas mais altas no oeste e no noroeste gaúcho. 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
7: Vamos cantar mais uma, vamos.
0: 20 minutinhos, agora faltando para as 8, 20 para as 8. Eu tinha entendido errado, viu? Agora o Vomar Mafessoni me corrigiu. O Alfeu é caminhoneiro também, viu? Não é ajudante, não. É que eles viajam em comboio, aí os dois caminhões da mesma empresa, né? Isso, às vezes vão juntos, às vezes separado, né? Mas o Alfeu é motorista também, tem o seu caminhão, tem o seu possante, o Vomar tem o dele, né? É, não é ajudante, não. Eu tinha entendido errado, então me perdoe, viu, Alfeu? Mas eu conheço o Alfeu por padeiro, né? É, conhecido por padeiro, popularmente conhecido ali em Concórdia por padeiro, motorista de caminhão com o Vomar Mafessoni também. Então, abraço para os dois caminhoneiros. É, rumo então, né? Saindo de Chapecó. Vamos adiante, vamos lá.
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0: 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Agora nós vamos para mais música raiz sertaneja, depois intervalo comercial e a reta final do programa desta quinta-feira. Milionário e José Rico.

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1: 7:49.
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11: 8 minutinhos agora para as 8, reta final da hora do chimarrão. Luiz Marenco na última nativa do Rio Grande do Sul.

Verso vem pra casa, Luiz Marenco. Vamos agora terminando a hora do chimarrão. Muito obrigado a todos pela audiência. A todos aí um bom feriado, uma boa quinta-feira. Amanhã, sexta, 6 da manhã, aqui estaremos com a hora do chimarrão. E nossa programação é normal, daqui a pouquinho às 8, correspondente Rádio Gaúcha. Depois a Raquel com o Show da Alegria. A hora do chimarrão termina com Dalvan, depois Rainha Musical. Bom dia.

0: E vocês, vai! É ritmo, vai! Boa, meu povo! Esse guardanapo!
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3: vereador
2: simplicidade.
3: Vereador doutor Jairinho é condenado no Rio de Janeiro a mais de 43 anos de prisão pela morte do menino Henri Borel.
4: Acidentes de trânsito deixam 4

0: 8:02.
1: A temperatura é de 13 graus na capital.
0: O segundo tribunal do júri do Tribunal de Justiça do Rio de Janeiro condenou nessa madrugada o ex-vereador Jairinho a 43 anos e 9 meses de prisão pelos crimes de homicídio duplamente qualificado, tortura e coação no curso do processo no caso Henri Borel. O menino morreu em março de 2021, aos 4 anos de idade. Já Monique Medeiros, mãe da criança, recebeu perdão judicial pelo crime de homicídio. O júri entendeu que houve negligência na conduta de Monique, que foi condenada por omissão em relação à tortura sofrida pelo filho.
1: A pena foi fixada em 1 ano e 4 meses de detenção em regime aberto. Os jurados também condenaram o médico Jefferson Evangelista Correia, assistente técnico da defesa de Jairinho, pelo crime de falsa perícia. O julgamento durou 10 dias e foi o mais longo da história recente do Tribunal do Júri Fluminense. O Ministério Público e a defesa de Jairinho informaram que vão recorrer.
0: Temperatura de 14 graus em Porto Alegre, 11 em Caxias do Sul, 12 graus em Santa Maria, 16 em Pelotas, 17 graus em Rio Grande e 12 em Passo Fundo. Douglas Weber atualiza a previsão do tempo.
2: Tempo firme na maior parte do Rio Grande do Sul. Nesta quinta-feira, o sol predomina em quase todas as regiões, elevando as temperaturas principalmente durante a tarde. No litoral, a umidade vinda do oceano pode provocar chuva fraca e passageira, sem volumes significativos. O tempo seguirá firme também na sexta-feira e no sábado deste feriado de Corpus Christi, com predomínio de sol, principalmente na parte da tarde.
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1: 4 pessoas morreram em acidentes de trânsito no Rio Grande do Sul nas últimas horas. No Vale do Taquari, em Itabaí, uma colisão frontal entre um carro e um caminhão deixou 2 mortos na RS-287. O acidente ocorreu no quilômetro 30, por volta das 3 horas da manhã. As vítimas fatais são um homem de 56 anos que conduzia o carro e a passageira do veículo, uma mulher de 72 anos que não teve a identidade revelada. Outras 4 pessoas ficaram feridas e foram encaminhadas para atendimento médico. A rodovia chegou a ter bloqueio total em ambos os sentidos, mas o fluxo já foi liberado.
0: Nas Missões, outras 2 pessoas morreram em um acidente a noite passada na BR-285, no município de Vitória das Missões. Segundo a Polícia Rodoviária Federal, houve uma colisão frontal entre uma moto e uma Hilux. O piloto e a passageira da moto morreram no local. Os ocupantes da caminhonete não se feriram com gravidade. As vítimas não tiveram as identidades divulgadas.
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5: Trânsito em Porto Alegre, na região metropolitana, abaixo do normal por conta do feriado, sem pontos de congestionamento. Alerta na BR-116, na altura de Novo Hamburgo, para uma carreta atravessada que está causando bloqueio de uma faixa no sentido capital interior. Na capital gaúcha, ainda há muitos pontos com neblina, na zona sul, zona norte de Porto Alegre e também nas rodovias da região metropolitana. Com o trânsito, Guilherme Milman.
1: As celebrações de Corpus Christi mobilizam milhares de fiéis em diversas cidades gaúchas neste feriado. A data é uma das mais importantes do calendário cristão e ocorre sempre 60 dias após a Páscoa. Uma das marcas mais conhecidas da celebração é a confecção de tapetes coloridos em ruas e arredores de igrejas. Em Porto Alegre, pelo menos 6 paróquias terão programação especial ou a tradicional montagem dos tapetes. Na Catedral Metropolitana, haverá celebração de missa presidida pelo cardeal Dom Jaime Spengler, seguida de procissão eucarística e arrecadação de agasalhos e alimentos não perecíveis.
0: Em Cachoeirinha, Gravataí, Canoas, Esteio, Nova Santa Rita, Guaíba, São Leopoldo, Novo Hamburgo, Campo Bom e Igrejinha, também haverá atividades neste feriado. Na Serra, em Flores da Cunha, onde um incêndio atingiu a Igreja Nossa Senhora de Lourdes, matriz da cidade, uma programação especial foi confirmada, apesar dos estragos. A partir das 9 horas da manhã, haverá missa solene e procissão. No sábado e no domingo, outras atividades serão realizadas. Ainda nesta edição, serviços de manutenção alteram a operação do Trensurb neste feriado.

0: operação do Trensurb terá alterações hoje e no final de semana para manutenção nos cabos do sistema de energia. Os serviços fazem parte das obras de reconstrução da subestação Farrapos, que abastece a sinalização do sistema. Nessa quinta-feira e no domingo, os trens circulam em via única nos dois sentidos pelas estações Farrapos, Aeroporto e Anchieta. Os intervalos entre viagens serão de 20 minutos. No sábado, o transporte será normal até ao meio-dia. Durante a tarde, a operação em via única se repete no mesmo trecho. Na sexta-feira, a circulação ocorre normalmente conforme tabela de dias úteis. Agora em Porto Alegre, 13 graus, 8 horas e 8 minutos.
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2: O feriadão de Corpus Christi altera o funcionamento de serviços públicos e bancários no Rio Grande do Sul. As agências bancárias retomam o atendimento amanhã. Em Porto Alegre, a maior parte das unidades de saúde não funciona hoje, com exceção dos serviços da Operação Inverno e dos consultórios na rua. Os ônibus na capital circulam com tabelas de domingos nesta quinta-feira e de dias úteis na sexta.
0: Porto Alegre terá vacinação contra a gripe em 5 unidades de saúde neste feriado. O atendimento ocorrerá das 10 da manhã às 7 da noite nos postos Moab Caldas, José Mauro Cerati Lopes, Assis Brasil, Bom Jesus e São Carlos. A vacina contra a gripe está disponível para todas as pessoas com mais de 6 meses de idade, enquanto houver estoque.
1: Boa notícia.
2: A vacina Pneumovinte, que protege contra 20 sorotipos da bactéria causadora de doenças como pneumonia e meningite, será disponibilizada no SUS a partir da segunda quinzena do mês. A informação foi confirmada pelo ministro da Saúde, Alexandre Padilha. O imunizante será aplicado em crianças de até 5 anos de idade. O primeiro lote, com mais de 500 mil doses, já foi entregue aos estados. Os imunizantes serão repassados agora aos municípios. Em instantes, Câmara dos Estados Unidos aprova a resolução que limita poderes de Donald Trump e tenta encerrar guerra contra o Irã.
0: Israel e Líbano concordaram com um cessar-fogo. A informação foi divulgada em um comunicado do Departamento de Estado norte-americano, 2 dias depois de conversas entre o presidente Donald Trump, o primeiro-ministro de Israel Benjamin Netanyahu e representantes do grupo libanês Hezbollah. Na segunda-feira, Trump havia garantido o cessar-fogo e dito que impediria o avanço de tropas de Israel até Beirute. Israel e Líbano voltarão a se reunir em 22 de junho para realizar novas negociações com o objetivo de alcançar um novo acordo.
2: A Câmara dos Representantes dos Estados Unidos aprovou uma resolução que limita os poderes do presidente Donald Trump e busca encerrar a guerra contra o Irã. O texto ainda precisa ser aprovado pelo Senado e não depende de sanção presidencial. Na prática, o Congresso quer impedir que Trump volte a atacar o Irã sem autorização dos parlamentares. No mês passado, o Senado aprovou uma medida semelhante para obrigar o fim das operações militares no Oriente Médio. Mesmo que uma dessas medidas seja aprovada em definitivo pelo Congresso, a expectativa é que o presidente norte-americano recorra à justiça.
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0: A próxima edição será ao meio-dia e 50 minutos. Bom dia.
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8: 8 horas e 12 minutos.
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Olá, muito bom dia para você de Marcelino Ramos, para você da nossa região que está aí ligadinho conosco na programação da Rádio Salete FM 100.3. Agora são 8 horas mais 13 minutos e estamos começando por aqui o seu programa de todas as manhãs, Show da Alegria no Ar, nossa edição desta quinta-feira, 4 de junho, hoje feriado de Corpus Christi, também hoje dia do gestor comercial, Dia Internacional das Crianças Vítimas de Agressão e dia do engenheiro agrimensor. Muito bom dia para você que está aí aproveitando o feriado, descansando, para você que, quem sabe, está trabalhando também, curtindo aí a nossa programação, para você que está na estrada, para você que está em casa, muito obrigada pela tua sintonia, pela tua audiência, um ótimo feriado para você. Por aqui te fazemos companhia até as 10 horas da manhã, levando a você muito sucesso, informação e aquele alto astral de todas as manhãs. Quem também chega junto comigo na parte técnica, seleção musical, é o meu colega, meu amigo Ebenezer, que deixa a todos o seu bom dia, e você ouve o Show da Alegria em um oferecimento da Petiscaria 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Vamos começando a nossa edição de hoje com sucesso de Chitãozinho e Chororó. Bom dia! Música.

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1: 8:19.
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2: Bom dia, queridos filhos e filhas, deste feriado de Corpus Christi, festa do corpo de Deus. Hoje é feriado católico, nas igrejas, nas dioceses, as ruas se enfeitam para receber Jesus, presença real na Eucaristia. Então, mais do que nunca, rezemos. Se você quiser, acesse o site www.padrereginaldomanzotti.com.br e neste feriado, mande as suas intenções para Corpus Christi. Pai, Filho e Espírito Santo. Amém. Jesus amado, que tendo voltado para o Pai, quis sempre estar conosco. E nós cremos, Senhor, nesta manhã, que nossos olhos se abriram sob o Teu olhar vigilante. Nossos primeiros passos foram dados sob o Vosso olhar vigilante. Tudo o que fizermos hoje, Senhor, estará sobre o Vosso olhar vigilante. Cremos, Senhor, que estás no meio de nós. Cremos e professamos que nos acompanha a cada instante e em cada momento. Mas temos a certeza plena da Vossa presença real na Eucaristia. E é por isso, Senhor, que nesta manhã vos adoramos e proclamamos. Graças e louvores se deem a todo momento ao Santíssimo e Diviníssimo Sacramento. Jesus Eucarístico, nesta semana eucarística, venho colocar confiante no início desta manhã minha prece, meu clamor, meu pedido. Aceita, Senhor, o que o meu coração eleva em oração. Jesus Eucarístico, que dissestes, o que peçais ao Pai em meu nome, Ele vos dará. É por isso, Senhor, que nesta semana eucarística, eu clamo, ó Santíssimo Sacramento, em vosso nome, me conceda esta graça. Jesus, eu clamo no início deste dia, coração eucarístico de Jesus, em vós confiamos. Libertador de nossos males, em vós confiamos. Remédio eterno, em vós confiamos. Socorro dos enfermos, em vós confiamos. Jesus eucarístico, nunca seremos dignos daquilo que esperamos alcançar. Mas pedimos incessantemente, atenda-nos na vossa misericórdia. Amém. Graças e louvores se deem a todo momento ao Santíssimo e Diviníssimo Sacramento. Um ótimo dia, sob o olhar vigilante de Jesus Eucarístico. Amém.

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8 horas mais 24 minutos, estamos por aqui te fazendo companhia com o Show da Alegria, nossa edição desta quinta-feira, hoje feriado, para você que está aí curtindo, né, o descanso, a folga, para quem está, quem sabe, viajando, para você que está visitando Marcelino Ramos e acompanhando a nossa programação, muito obrigada pela tua companhia, pela tua audiência. Mas, quem sabe, você está trabalhando também, né, acompanhando a nossa programação, bom trabalho, muito obrigada pela companhia, pela audiência. Daqui a pouquinho vamos trazendo informação aqui no Show da Alegria, previsão do tempo para a nossa região. 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Tem mais música chegando na programação para você agora, Coldplay. Bom dia!

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2: 8 horas e 32 minutos.
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3: 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Previsão do tempo no Show da Alegria com as informações da Clima Tempo.
4: A quinta-feira de feriado será marcada por chuva persistente em áreas do norte e nordeste do país. Já no sul, centro-oeste e grande parte do sudeste, o tempo segue mais estável. No sul do país, o tempo segue firme em grande parte da região, com predomínio de sol entre poucas nuvens e nebulosidade mais presente entre a faixa litorânea do Paraná e de Santa Catarina, especialmente no litoral norte catarinense. Nestas áreas, a previsão de chuva fraca moderada ao longo do dia, devido à circulação de umidade marítima. A semana termina com predomínio de tempo firme. Apenas em algumas áreas do litoral do Paraná podem registrar chuva fraca. E as temperaturas continuam agradáveis pela região. Em relação às máximas para esta sexta, as temperaturas podem chegar até os 21 graus em São Paulo e em Belo Horizonte, 24 em Porto Alegre, 26 em Goiânia e até 33 graus em Cuiabá.
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4: Vamos agora então saber o que os astros nos dizem para hoje, chegando por aqui a primeira parte do horóscopo desta quinta-feira. Para você que é de Áries, sacada inteligente, encontros inspiradores e sensação de uma virada de vida darão sabor ao dia. Uma conversa em grupo, indicação acertada ou uma ideia genial poderá resultar em uma nova versão de um antigo projeto, novidade no ar. Para você, taurino, taurina, conversa com uma amizade influente, proposta de trabalho em outra localidade, contatos nas redes ou indicação surgindo do nada poderão abrir portas na carreira. Uma ideia ousada poderá encontrar terreno fértil hoje, mensagem carinhosa no amor. Para quem é de Gêmeos, apresentação fora do roteiro, convite para palestrar em um evento ou um novo lançamento dará uma direção atraente ao trabalho. Revele sua versatilidade, negocie um contrato profissional e suba um patamar na carreira, poder pessoal em alta. Para quem é do signo de Câncer, conexão profissional sólida, convite para viagem ou contato com pessoa de longe criará um cenário positivo para o futuro próximo. Retome um plano de mudança ou troque uma ideia com um mentor sobre um antigo projeto. Vários planetas em seu signo trarão lindas oportunidades nesta fase. Lembrando que daqui a pouquinho continuamos com o nosso horóscopo aqui no Show da Alegria. Oito horas mais 37 minutos, muito obrigada por começar aí o teu dia acompanhando a nossa programação. Estamos por aqui com a nossa penúltima edição da semana, vamos até as 10 da manhã te fazendo companhia. 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Mais música chegando por aqui, para você agora, sucesso internacional.

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1: 8:47.
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2: Vamos agora então trazendo a nossa primeira dica desta quinta-feira. E muita gente usa a mistura de bicarbonato de sódio e vinagre para limpar a máquina de lavar roupas, mas especialistas alertam que essa não é a solução mais eficiente. Isso porque o bicarbonato, que é alcalino, e o vinagre, que é ácido, acabam se neutralizando quando misturados, reduzindo bastante o poder de limpeza dos dois produtos. Além disso, o bicarbonato sozinho não consegue remover bem os resíduos de sabão e calcário acumulados dentro da máquina. Já o vinagre pode ajudar em alguns casos, mas seriam necessárias quantidades muito grandes para uma limpeza realmente eficaz. De acordo com engenheiros químicos, uma alternativa mais indicada é o ácido cítrico, que ajuda a dissolver resíduos de detergente, gordura e incrustações minerais, além de ser menos agressivo para as peças internas quando usado corretamente. Para manter a máquina em bom estado, também é importante não exagerar na quantidade de sabão e amaciante, limpar regularmente a gaveta dos produtos, higienizar borrachas e vedações e deixar a tampa ou porta aberta após o uso para evitar umidade e mofo. Nem toda mistura caseira que faz espuma está limpando de verdade. Para conservar a máquina de lavar e garantir roupas mais limpas e cheirosas, a manutenção correta e os produtos adequados fazem toda a diferença. Lembrando que daqui a pouquinho voltamos com mais dicas aqui no Show da Alegria.
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10: Bom dia!
0: Comunicando, Raquel dos Santos!
2: Seguimos por aqui com o Show da Alegria, 9 minutos faltando para as 9 horas da manhã. Daqui a pouquinho temos a segunda parte do horóscopo chegando por aqui. Na virada de hora você acompanha as notícias na hora certa para se manter bem informado durante a nossa programação. 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Vamos ouvindo mais música, chegando por aqui, sucesso com Phil Collins. Bom dia!

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2: Vamos agora então trazendo a segunda parte do horóscopo de hoje para você que é de Leão, notícias de amigos de longe, amizades em outro ambiente, apoio financeiro inesperado e oportunidades no trabalho movimentarão o dia, que trará novidades imprevisíveis e novas escolhas. A vida fluirá na direção dos sonhos. Para quem é de Virgem, assuma seu poder no trabalho e alavanque a carreira com novas conexões e projetos. Encontros e interações de hoje animarão o clima, reúna amigos, resgate antigas amizades e se aventure em novas experiências, mudanças, inovações e sucesso pela frente. Para você de Libra, elimine uma tarefa pendente, aplique novos conceitos no trabalho e adote uma ferramenta que facilitará a sua produção, viagem, melhora da saúde e reformulação da rotina trará um grande alívio, apoios aparecerão na hora certa. Para você que é de Escorpião, o amor poderá surpreender hoje. Se estiver em busca de novas emoções, poderá se apaixonar em uma viagem ou em um evento cultural. Encontro inesperado ou conversa carinhosa com o par intensificará a vida íntima. Lembrando que na segunda hora, seguimos com o nosso horóscopo aqui no Show da Alegria. Você acompanha as notícias na hora certa e já já a gente está de volta.
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6: 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Notícia na hora certa, no sinal, 9 horas. Ex-vereador Dr. Jairinho é condenado no Rio de Janeiro a mais de 43 anos de prisão pela morte do menino Henry Borel. Monique Medeiros, mãe da criança, recebeu perdão judicial pelo crime de homicídio. Acidentes de trânsito deixam 4 mortes entre a noite passada e a madrugada de hoje no estado. Celebrações de Corpus Christi mobilizam fiéis com missas, procissões e confecção de tapetes em diversos municípios gaúchos. A quinta-feira será marcada por tempo firme na maior parte do Rio Grande do Sul. Depois do amanhecer frio, a temperatura deve subir durante a tarde com a aparição do sol em todas as regiões. 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
7: Trânsito. A BR-116 em Novo Hamburgo segue com bloqueio de uma faixa no sentido capital interior, altura do quilômetro 240, onde tem o desvio por conta de obras. Teve uma carreta que bateu numa mureta no início da madrugada, segue lá e aguardado o guincho para fazer a remoção. Atenção para quem circula pela região da Vila Ipiranga na Zona Norte, deve começar agora entre 9 e 9:30 uma procissão que vai causar bloqueios momentâneos na Avenida Beno Mendes e no entorno. Com o trânsito, Guilherme Milman.
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6: Um incêndio em uma casa de repouso no Sri Lanka matou 12 residentes nesta quinta-feira. Outras 8 pessoas ficaram feridas. O fogo começou na noite de ontem. De acordo com a polícia local, foram resgatados 51 residentes. O diretor do local foi preso sob suspeita de causar mortes por negligência. Uma investigação está em andamento. 11 pacientes com ebola fugiram de unidades de isolamento na República Democrática do Congo. O caso ocorreu na província de Ituro, epicentro do surto no país. Em outra região do Congo, uma equipe funerária foi atacada. A ação obrigou os trabalhadores a abandonarem um caixão, permitindo que moradores da comunidade manuseassem o corpo da vítima, ampliando o risco de transmissão do vírus. O surto da doença já causou 62 mortes e houve decreto de emergência internacional pela Organização Mundial da Saúde. 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Notícia na hora certa, volta na Rede Gaúcha às 10 horas. Da redação, Roxane Carvalho.
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9: 9:04.
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17: Bom dia!
0: 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Você

9:06, intervalo finalizado. Estamos de volta por aqui com a segunda parte do Show da Alegria neste feriado. Hoje, dia de Corpus Christi. Também, hoje, 4 de junho, dia do gestor comercial, dia internacional das crianças vítimas de agressão e dia do engenheiro agrimensor. 11 graus é a temperatura na Praça Padre Basso e nós continuamos por aqui levando para você até as 10 da manhã muita música e informação também. O Ebenezer continua na parte técnica, seleção musical. 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Vamos começando a segunda parte do programa com Daft Punk. Bom dia!

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1: 9:15.
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2: Vamos agora trazendo mais uma dica aqui no Show da Alegria, falando um pouquinho sobre saúde. O ferro é um mineral essencial para a saúde, pois participa da formação da hemoglobina, substância responsável por transportar o oxigênio pelo sangue para todas as partes do corpo. Quando os níveis de ferro estão baixos, o organismo pode ter dificuldade para funcionar adequadamente. A falta de ferro é uma das principais causas da anemia, que pode provocar sintomas como cansaço excessivo, fraqueza, falta de disposição, tonturas, palidez, dores de cabeça e dificuldade de concentração. Entre os alimentos ricos em ferro estão carnes vermelhas e fígado, frango e peixe, feijão, lentilha e grão de bico, espinafre, couve e vegetais verdes e escuros e a gema de ovo. E uma dica importante é consumir alimentos ricos em vitamina C junto das fontes vegetais de ferro. Laranja, limão, acerola e kiwi ajudam o organismo a absorver melhor esse mineral. Gestantes, crianças, adolescentes e mulheres em idade fértil costumam precisar de atenção especial aos níveis de ferro devido às maiores necessidades do organismo. O ferro, ele é fundamental para a produção de energia, transporte de oxigênio e prevenção da anemia. Uma alimentação equilibrada ajuda a manter os níveis adequados e contribui para mais saúde e disposição. Lembrando que amanhã voltamos com mais dicas aqui no Show da Alegria.
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Continuamos por aqui com o Show da Alegria, 9 horas mais 19 minutos. Muito bom dia para você que acompanha a nossa programação desde o comecinho, né? Para você que nos ouve também a partir de agora, bem-vindo, bem-vinda à nossa penúltima edição da semana. Estamos aí neste feriado te fazendo companhia e daqui a pouquinho vamos recordando o sucesso aqui na programação. 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Tem mais música chegando na programação com Alok.

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1: Horas mais 27 minutos, seguimos por aqui com o Show da Alegria, daqui a pouquinho recordando o sucesso, mas antes vamos ouvindo mais música por aqui com John Mayer.

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2: Estamos trazendo agora um clássico dos anos 90, lançado em 1998. Closing Time, do Semisonic, foi o grande sucesso do álbum Feely Strangely Fine. À primeira vista, a música parece falar apenas do encerramento de uma noite em um bar, mas seu significado vai muito além. Escrita pelo vocalista Dan Wilson, a canção é uma metáfora sobre novos começos e mudanças na vida. O sucesso foi enorme, dominando as rádios e alcançando o primeiro lugar nas paradas de rock da Billboard, tornando-se um dos hinos do rock alternativo dos anos 90. E nós vamos ouvindo agora este grande sucesso no Show da Alegria.

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1: 9:37.
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E você está na sintonia da programação da Rádio Salete FM 100.3, nesta manhã de quinta-feira, feriado de Corpus Christi, 9 horas e 39 minutos. Continuamos por aqui, levando a você a nossa programação, Show da Alegria no Ar, até às 10 horas da manhã. 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E está chegando, neste final de semana aí, a abertura da João Pepa, 35 anos, a primeira e maior festa de etnias do Alto Uruguai. Neste sábado, dia 6, acontece aí o jantar italiano às 20 horas com a animação do musical JN. 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Mais informações pelo WhatsApp 98446-4229. 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Participe! Vamos ouvindo mais música, lembrando que daqui a pouquinho tem mercado financeiro por aqui. Para você agora, Miley Cyrus. Bom dia!

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1: 9:45.
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2: Vamos agora falando de mercado financeiro em um oferecimento do posto Delfim Combustíveis, onde a qualidade dos nossos produtos é o diferencial que seu carro merece. 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Hoje não temos aí o funcionamento da Bolsa de Valores devido ao feriado, por isso vamos falando aí dos dados do último pregão. Dólar comercial está cotado em R$5,06. Dólar turismo está valendo R$5,27. O euro comercial está cotado em R$5,87. Já o índice Bovespa fechou aí o último pregão em queda de 2,22% aos 170.331 pontos. Melhor desempenho da Bolsa ficou com a Copasa, valorizando 13,34%. Pior desempenho, Asas, 2.154, desvalorizando 8,48%. Taxa Selic, com seu rendimento anual de 14,5%. E a poupança tem um rendimento de 0,67% ao mês. 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

0: Alegria, 11 minutos faltando para as 10 horas da manhã, reta final da nossa penúltima edição da semana. Daqui a pouquinho vamos trazendo a última parte do horóscopo aqui na programação. 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Vamos agora ouvindo mais sucesso por aqui com Adel, bom dia!
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Vamos agora trazendo a última parte do horóscopo do Show da Alegria desta quinta-feira para você de Sagitário. Mudanças na maneira de pensar e de se comunicar melhorarão a relação com os filhos e com parceiros profissionais. Troque confidências com a família e alguém da sua confiança. O dia vai trazer revelações importantes que darão mais leveza às relações. Casamento em alta. Para você que é de Capricórnio, as comunicações de trabalho estarão aquecidas, uma proposta profissional inesperada ou acordo familiar garantirão bons rendimentos e maior autonomia financeira, transações imobiliárias terão andamento positivo, harmonia e confiança no casamento. Para você de Aquário, tome uma decisão corajosa sobre um plano de vida. O dia será de fortes emoções no amor. Aproveite para se reposicionar em uma relação especial. Lua e Plutão em seu signo favorecerá transformações na sua imagem e maneira de se apresentar. Para você que é de peixes, sonhos significativos, intuição apurada e necessidade de dar uma pausa marcarão o dia. Valerá diminuir compromissos na agenda, desacelerar e ouvir a voz interior. Uma sacada importante poderá aparecer em um momento de relaxamento. Esse foi o nosso horóscopo de hoje. Amanhã tem mais previsão astral no Show da Alegria. Estamos chegando ao final da nossa edição. Quero te agradecer pela tua audiência. Um excelente feriado para você. Amanhã a gente está de volta com a última edição da semana. Fechando o programa, você ouve Metallica. Daqui a pouquinho, notícias na hora certa e na sequência, A Hora do Agricultor. Tchau, tchau. Aquele abraço.

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2: Contra a gripe ocorre em 5 unidades de saúde de Porto Alegre neste feriado. Moab Caldas, José Mauro, Cerati Lopes, Assis Brasil, Bom Jesus e São Carlos atendem até às 7 horas da noite. Obras de proteção contra cheias na região do aeroporto Salgado Filho, na zona norte da capital, serão contratadas na próxima semana. Tempo seco com sol em Porto Alegre, agora faz 18 graus. A previsão é de predomínio de sol no Rio Grande do Sul neste feriado, com maior nebulosidade na faixa leste. As temperaturas ficam amenas. 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
4: Em Porto Alegre, atenção para uma colisão entre dois carros na Avenida Getúlio Vargas, esquina com a Barão do Gravataí, no bairro Menino Deus. Melhorou o trânsito, mas ainda tem um pouco de lentidão na Bernardino Silveira Amorim, no bairro Sarandi, zona norte da capital, devido a um evento que ocorre na região da Fiergues. Demais ruas da capital com trânsito abaixo da média. Nas rodovias, sem registro de ocorrências. Com informações do trânsito, Thiago Bittencourt.
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2: Apesar do cessar-fogo anunciado ontem entre Israel e Líbano, as forças armadas israelenses voltaram a bombardear posições no sul do país vizinho nessa quinta. Tel Aviv afirmou ter apoio dos Estados Unidos para atacar Beirute e ressaltou que a trégua depende da interrupção de ataques do Hezbollah. O grupo, apoiado pelo Irã, não participou das negociações e não se comprometeu com a interrupção dos combates. Os rebeldes mantiveram ataques contra o território israelense nas últimas semanas, ignorando um cessar-fogo anterior acordado entre Tel Aviv e Beirute. O ministro das Relações Exteriores, Mauro Vieira, disse esperar que a disputa tarifária entre Brasil e Estados Unidos seja resolvida e levada em breve ao presidente Donald Trump. A declaração foi dada em Paris, à margem da reunião ministerial da Organização para a Cooperação e Desenvolvimento Econômico. Vieira reafirmou que o governo brasileiro não vê justificativa para as sobretaxas após o Washington anunciar duas rodadas de tarifas contra produtos brasileiros em uma mesma semana. A respeito de uma eventual conversa entre os presidentes Lula e Donald Trump na cúpula do G7, que ocorre de 15 a 17 de junho, o ministro disse não haver nada agendado, mas lembrou que Lula deve participar do encontro. 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Da redação, Pedro Quintana.
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7: 10 horas e 4 minutos.
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0: São 10 horas 5 minutos. Bom dia. Bom dia, meu amigo. Bom dia, minha amiga. Tudo bem? Estamos chegando. É quinta-feira, feriado, 4 de junho de 2026. Nós estamos chegando a partir de agora aqui na programação da Rádio Salete para fazermos companhia para vocês. Está no ar mais uma edição do programa Hora do Agricultor.
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2: Muito obrigado.
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0: É, muito, muito, muito obrigado para você do Rio Grande, para você de Santa Catarina, você desse mundão afora que se liga conosco. Nós estamos chegando para trazer música, trazer informação. Hoje tem informação sobre a João Pepa aqui na programação, né? Atendermos aí a sua solicitação musical. Aumenta o volume do rádio, programa líder de audiência está no ar.
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0: É, tô chegando no pedaço pra fazer comparinha pra vocês. Quem também chega, manda um abraço. Vai ficar conosco aí na parte técnica, o nosso colega, o nosso amigo Ebenezer. 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Vamos lá, minha gente, começando o programa de hoje. A gente traz para vocês aí, São Francisco.

Estamos aí, é a hora do agricultor, 10 horas agora com 11 minutinhos. 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Estamos aí, hora do agricultor, é amanhã de quinta-feira, bom dia. Você que está por casa hoje, né? Muita gente de folga, aproveitando o feriado, tá por casa aí fazendo alguns trabalhos aí na residência, né? Tem gente trabalhando também, claro, acompanhando a programação. 10h14, chegando aí, Grupo Cordiona.

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1: 10 horas e 17 minutos.
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Estamos aí, 10 horas agora com 20 minutos, programa Hora do Agricultor. 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A gente vai estar dando detalhes aí para vocês sobre o vestibular, tá bom? 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
1: 10 horas e 25 minutos.
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0: É 10 horas, agora com 27 minutos, nós estamos aí, programa Hora do Agricultor, a gente vai com vocês até às 11h40. Pois bem, como eu já havia falado no início do programa, né, hoje a gente vai dar detalhes aí sobre a João Pipa 35 anos, né, 98ª Festa do Padroeiro São João Batista, começa no próximo sábado, enfim, mas já ao longo aí das últimas semanas a gente vem dando um destaque aí sobre a programação. Nos últimos dias aí intensificaram-se os trabalhos aí no pavilhão da João Pepa, lá na cozinha, né? O pessoal tá por lá trabalhando, organizando tudo. E hoje estou recebendo aqui no estúdio a Paula, né? Que é presidente do grupo italiano, né? Ao mesmo tempo faz parte aí do Conselho Econômico da Paróquia São João Batista, para a gente falar um pouquinho aí sobre os trabalhos, sobre a expectativa, como é que tá a organização aí por parte do grupo italiano. Paula, bom dia, tudo bom, guria?
1: Bom dia, Jean, ouvintes da Rádio Salete. Estamos aí mais uma vez, então, né, para convidar o pessoal para João Pepa, para o nosso jantar italiano, que será sábado.
0: Tá aí o dia já, né?
1: Tá aí, né, gente? Voa, passa muito rápido.
0: Que bom. Eu vi que vocês estão trabalhando bastante lá, né? Como é que estão os preparativos?
1: Estamos há dias já, né? Porque assim, ó, como a gente sempre fala, o jantar italiano ele é baseado em massas, molhos, e isso tudo é preparado com antecedência. Uhum. Né? E ontem, na hora de somar aí a venda dos ingressos, hoje bom. O pessoal ia tudo para a festa da Lia São Paulo, resolvemos que não. Tivemos que voltar e ficar aí trabalhando, porque a venda ontem, quando foi somado os ingressos, aí foi visto que tem já um montante muito bom. Uhum. E a gente resolveu, então, preparar mais um pouco de comida.
0: E ainda tem mais 2 ou 3 dias de venda de ingressos.
1: É verdade, né? Uhum. Porque sempre tem o pessoal que fica esperando. Ah, vou ver se vou receber visita, se vai chover, né?
0: Se vai fazer frio.
1: Então, nos últimos dias intensifica bastante a venda. E ontem, então, nós já se preocupamos com isso e resolvemos, então, dar uma incrementada e fazer um pouco mais aí, né?
0: A gente vem falando sempre nas entrevistas, enfim, com o pessoal com quem a gente já entrevistou, e acredito que contigo não vai ser diferente. Nesse ano, vocês do grupo italiano optaram por dar uma incrementada, né? Trazer algumas novidades. Isso também traz uma certa curiosidade para as pessoas, né? E até mesmo, né, Paula? São comidas assim que não se faz todo dia,
1: isso,
0: né?
1: Isso. Por isso é uma janta tão procurada, né? Porque esses pratos são pratos que têm que ser feitos com antecedência, como eu falei, né? Uhum. A própria massa, você prepara, espicha, né? Coloca os molhos. Então, assim, ó, o rondelli é um prato que é demorado para fazer, né? A gente tem aí esse ano o quatro queijos com presunto, que ano passado foi sucesso. Esse ano a gente trouxe o tortel novamente, que ano passado foi, assim, bastante procurado, mas a gente não tinha feito. Esse ano foi colocado, então, de volta o tortel, mas de um jeito diferente. Vai ser feito o tortel de rolo, né?
0: Opa!
1: É, o tortel de rolo. Isso? Ele é feito a massa...
0: É os mais antigos conhecem.
1: É a massa como se fosse o rondelli. Uhum. Em vez de tu rechear ele com o queijo e tudo, é com a moranga, né?
0: Pô, que legal.
1: Aí você cozinha ele, corta, vai um molho muito gostoso. Nossa. É um prato muito bom.
0: Uhum.
1: E alguns pratos que tinham sido tirados, a gente colocou de volta, porque o pessoal pediu, né? Uhum. Então a gente deu uma mudada aí nos pratos.
0: Importante, né? Baseado nisso, já vocês estão se organizando, que aquelas pessoas que desejarem participar já adquiram hoje ou amanhã, né? Bem cedinho os ingressos para facilitar, né?
1: Vão chamando aí, pessoal. Ó, a gente tem ingresso no Mercado Belé, tem no Mapic, tem na Secretaria da Paróquia. Eu também tenho ingresso na loja. Aqui no ginásio a gente também vai segurar alguns ingressos hoje, enfim, até sábado, né? Pessoal do conselho, tá? Todo mundo tem ingresso. Não deixem para a última hora, pelo amor de Deus, para não ter que correr o risco de chegar na portaria
0: e a gente voltar para casa.
1: Ter que dizer, ó, desculpa, né? Mas
0: é
1: melhor do que faltar comida, né,
0: gente? Exatamente.
1: Porque pode acontecer de vender
0: a
1: lei,
0: porque daqui a pouco a gente vai estar penalizando aquelas pessoas que se programaram e compraram com antecedência, né?
1: Isso aí. E assim, ó, como nós somos uma cidade turística, a gente tem que pensar no turista. Uhum. Então, assim, ó, a gente tem que deixar alguns ingressos para se vender na hora por causa desse povo que chegou no balneário, que veio visitar.
0: Tomou conhecimento.
1: Né? Então, assim, que o pessoal da cidade, o nosso povo daqui, já conhece como funciona, procure antes, legal, né? Não deixe para a última hora.
0: Ah, além dessas, desses produtos que tu falou, que vão fazer parte do cardápio, o que, que mais tem? O que, que vai estar fazendo parte? Qual que vai ser mais ou menos o cardápio para sábado de noite?
1: Bem, nós vamos ter, então, o bife à parmegiana, que é o tradicional. Ah, vai ter os macarrão, né? O bolognese e o pesto, que também é do italiano. Temos a polenta, a fortaia, tá? E a cebolinha em conserva, o radite, né? As saladas, tem uma sobremesa, o sagu, o creme e o doce de abóbora nesse ano. Uhum. Que os outros anos era só o sagu e o creme. E muita salada, tá, pessoal? Sim. E assim, a cuca, né? A nossa cuca, opa, que já é bem famosa.
0: Legal.
1: A gente vai estar também... É, vai ter no buffet e também a gente vai ver, uhum, se consegue deixar algumas para vender depois, que sempre, legal, vende bastante. Né?
0: O pessoal sempre tem uma preocupação, Paula, com relação... Ah, todo mundo quer meio que se servir ao mesmo tempo. Vocês vão estar com quatro buffets. Tudo organizado, enfim.
1: Isso.
0: Claro, dependendo do número de pessoas, como tu falaste, o número de ingressos, a procura está sendo grande. Mas o objetivo vai ser facilitar e atender o mais rápido possível todo mundo.
1: Isso, a gente,
0: né,
1: procura fazer um sorteio de mesas assim para que a coisa seja rápida, uhum, e que ninguém fique, né, prejudicado.
0: Exatamente.
1: Tá? Então, o ano passado nós trabalhamos com 3 buffets e esse ano com 4.
0: Legal.
1: Tá? Para que seja agilizado, até porque a primeira noite, a janta italiana esse ano, tem um protocolo, exato, né? Então, sempre atrasa um pouquinho. A gente pensa que 8:30 a gente quer começar, uhum, a servir. Tá? Mas esse ano, então, para facilitar e ajudar o pessoal que vem, e até pela demanda de ingressos, uhum, 4 buffets.
0: Legal. O padre já destacou que a missa também vai ser especial e vai começar às 6:30.
1: Isso.
0: Com certeza vocês vão estar por lá animando tudo na etnia, no ritmo italiano.
1: Isso,
0: né?
1: Eu até coloquei outro dia, uhum, na entrevista ali que a missa seria às 7, mas não. Devido ao jantar, e como eu falei, tem protocolo, tem organização, é o primeiro dia, será às 6:30, tá, uhum, pessoal? Será uma missa em italiano. Nós temos o pessoal de Viadutos, Italiano e Contente,
0: opa,
1: que vem nos ajudar a fazer essa missa italiana diferente.
0: Que bom.
1: Depois da missa, pessoal, nós vamos ter o filó, que é aquela caminhada, sabe? Uhum. Como os antigos, cocciaretto, tocando gaita, violão, até o ginásio e cantando as músicas italianas. Lá dentro também será cantado algumas músicas, o pessoal de Viadutos vai se apresentar, visitar as mesas. Então, assim, ó, a gente pede que quem puder chegar antes para assistir tudo isso, uhum, né? Porque a gente vem, traz o pessoal da missa e lá dentro já terá alguém. Então, quem quer assistir a apresentação do filó, que é bonito e para quem é descendente de italiano gosta, uhum, que chegue um pouquinho antes, já se coloque em suas mesas e fique aguardando a apresentação.
0: Legal. Depois do jantar, show aí com...
1: O JN, é um JN. Grupo de Erechim.
0: É um grupo de Erechim?
1: Isso, eles, uhum, eles trabalham bastante com isso, jantares italianos. Até quem acessar o Instagram deles vai ver, sabe? Eles trabalham, é um grupo bem, bem bom. Uhum. Foi indicado lá de Erechim, grupo bom do
0: então,
1: João.
0: Então a festa italiana vai ser do começo, a missa, até o final, para fechar com chave de ouro.
1: Esse ano é bem... Que típica bom. Mesmo. Convidamos, legal, todos para participar. Na missa, na janta. E depois, pessoal, tem gente que não gosta de vir na janta, não janto de noite. Uhum. Tudo bem.
0: Se quiser
1: depois,
0: vir depois.
1: Depois vai ter o bailinho. Então pode vir ali assistir o bailinho, que dançar, bom, se divertir, tomar uma cerveja, um vinho, né?
0: Opa, bem vai gostoso. Ter um vinho também. Que bom.
1: Isso.
0: Eu vi que vocês estão, e ontem já iniciaram as vendas, né? Ontem, hoje vai ter quituto. Ontem já teve, eu acho que a procura foi grande, né?
1: Teve e acabou tudo.
0: Que bom.
1: Então, como eu falei antes, a gente já está trabalhando hoje de manhã aí na cozinha, preparando mais coisas para o jantar, uhum, e também os quitutos para vender à tarde, tá? Então, de tarde, eu não falei bem com o pessoal a partir de que horário.
0: Mas me mandaram em torno de 3 horas.
1: Isso, eu acredito que sim. O pessoal pode vir na cozinha que terá novamente os quitutes, tá, pessoal? Quem ficou ontem sem pode voltar
0: quem
1: hoje.
0: Quem que pede moleque, pizza...
1: E o Grostoli.
0: E Grostoli. Uhum. É, tá bom, então. Isso pessoal aí, aproveitar. E daí, quem sabe, já aproveita e já leva o ingresso para sábado à noite, também, né? Uhum. Legal. E o grupo preparado? Vocês do grupo italiano?
1: Isso.
0: O grupo tá Terra dell'Acqua, né?
1: Isso. O pessoal tá bem envolvido. A gente tá esse ano aí com o grupo numa organização nova. Uhum. E o pessoal tá gostando e tá bem envolvido, sabe? Tá ajudando, colaborando que nas bom. Jantas. Preparamos a nossa janta da lasanha. Agora o pessoal está envolvido na João Pepa. Pretendemos, no mês de agosto, fazer um filó.
0: Legal.
1: Sabe, um brodo, como se diz. E vamos lá. Temos que agilizar que o grupo.
0: E lá, agora falando quanto representante do Conselho Econômico, a mulherada, os homens, todo mundo, eu vi que a cozinha tá cheia de gente.
1: Não, ali...
0: Muita gente colabora
1: bonito, com a João Pepa, né? Pessoal do Conselho é assim, ó. É mulher, é homem que lava a louça, que faz pé de moleque.
0: Que bom.
1: E assim, gente, a gente conta muito com o pessoal de fora, com os voluntários.
0: Opa!
1: Sabe, a gente tem que agradecer muito, o pessoal está se envolvendo, é bonito de se ver. E se alguém quiser vir nos ajudar, pessoal, sintam-se à vontade.
0: Daqui a pouco, quem sabe para essa janta já está tudo organizado, mas tem outros eventos.
1: Temos um mês inteiro de festa e assim, ó, Jean, sempre tem serviço. Às vezes a pessoa fica meio, não sei se vou lá. Vem, procura a gente, dá o nome lá para a Yara na secretaria, ou chega ali na cozinha, sempre tem alguma coisinha para ajudar. E cada um tem o seu jeitinho e sabe fazer alguma coisa. Todo mundo é capaz.
0: E outra, é importante, né, Paulo? A gente já esses dias falou com o padre também, e outros integrantes aí do conselho. Muita gente nesse período gosta de fazer doações, doar. Ah, não posso ir ajudar,
1: isso,
0: vou
1: a doação
0: doar,
1: de prendas.
0: Vou fazer um pix, quero doar algum produto.
1: É bem-vindo.
0: Tudo isso ajuda, né?
1: Isso, a gente está pedindo para o pessoal que está fazendo doação de prendas. Às vezes, assim, ó, às vezes tu recebe alguma coisa que tem bastante, ou alguma coisa que... Então, assim, ó, o óleo de cozinha que vai muito, tá? O açúcar, o leite condensado, são coisas que vai bastante. O leite de caixinha, porque tem que ser produtos, né? Então, assim, o pessoal que quer doar, traz na cozinha, deixa pra mim na loja, pra Yara, lá na paróquia, né? Que tudo é bem-vindo.
0: Exatamente.
1: E se quiser doar em dinheiro, também ajuda, né, pessoal? Ah, se eu não sei o que comprar... Quer fazer um pix? Sinta-se à vontade. Tudo é muito bem-vindo.
0: Legal.
1: A gente agradece muito.
0: Paulo, então tá aí. Ingressos sendo incrementados, pessoal se organizar o quanto antes, né?
1: Isso.
0: A gente sabe que vai chegar uma hora que não vai mais ter ingresso para vender. A procura tá grande, mas pessoal participar é sábado a abertura da
1: Isso
0: João Pepa,
1: aí.
0: Né?
1: Todo mundo convidado, então, pessoal. E assim, eu convidando para o mês inteiro. Domingo que vem já temos o almoço gaúcho, que também é muito bonito. Tem a missa gaúcha. Tem o almoço de meio-dia, a venda de churrasco. Vai ter a apresentação de invernadas a partir das 11 horas e de tarde também. De tarde tem o Grupo Gaúcho que vai estar tocando. Então, assim, ó, o mês inteiro está com muita coisa legal.
0: Legal. Um abraço.
1: Valeu,
0: parabéns, obrigado. E sucesso no trabalho de hoje, amanhã
1: obrigado.
0: E dos próximos dias,
1: isso
0: tá bom?
1: Isso aí. Esperamos o pessoal, então, que venha comprar, que venha participar, que venha nas celebrações.
0: Legal.
1: E a gente agradece a Rádio Salete pelo apoio.
0: Capaz, estamos aí para ajudar. Um abraço, tudo de bom. 10h40. Vamos trazendo mais música. Programa Hora do Agricultor nesse feriado. Marília Mendonça.

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1: 10 horas e 44 minutos.
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são 10 horas mais 47 minutos, programa Hora do Agricultor, Mercado Valiani, endereço das melhores compras. 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Vamos lá, daqui a pouco tem notícias na hora certa, nessa manhã de quinta-feira, trazendo aí os serranos.

33 minutos, programa Hora do Agricultor. Obrigado aí pela companhia, né? Você, meu amigo, minha amiga. Vamos lá, a gente vai com vocês até as 11h40, trazendo agora os cometas.

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1: É 10 horas agora com 57 minutos, programa Hora do Agricultor. Obrigado pela companhia, né? Você meu amigo, você minha amiga. Vamos lá, a gente vai com vocês até as 11h40. Já já tem notícias na hora certa. Chegando aí, Rick Renner.

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4: Atenção para quem está descendo a serra em direção à capital na 116, já na altura de Novo Hamburgo. Tem congestionamento um pouco antes do viaduto da 239. Ainda não há informações sobre o motivo dessa lentidão. Também na 116, mas já na altura de Porto Alegre, no viaduto com a Freeway. Tem obras que até pouco causavam um pouquinho de retenção, agora fluem melhor. Em Porto Alegre, atenção, tem serviço.
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2: Sobe para 36 o número de animais mortos em zoológico de Sapucaia do Sul.
5: Fechado há 20 dias, o zoológico de Sapucaia, na região metropolitana de Porto Alegre, segue sem receber visitações neste feriado de Corpus Christi. O local está fechado após terem sido registradas a morte de 36 aves no zoológico. A última delas foi no dia 29 de maio. Entre os animais mortos estão 35 cisnes e um pato do mato. A Secretaria do Meio Ambiente ainda aguarda o resultado final de exames para identificar o que ocasionou a morte desses animais. Por enquanto, a possibilidade de gripe aviária foi descartada nos primeiros exames. Da redação, Bruna Oliveira.
2: O preço do petróleo caiu quase 4% nesta quinta-feira, após o governo dos Estados Unidos divulgarem que houve um acordo de cessar-fogo entre Israel e Líbano. O barril Brent, referência mundial, chegou a ser negociado a $93 por volta das 9 horas da manhã, uma queda de $3.93 em relação ao dia anterior. Apesar do acordo, foram registrados bombardeios no sul do Líbano. Os ataques afetam as negociações entre norte-americanos e iranianos. Até o momento, o grupo xiita Hezbollah não se manifestou sobre o acordo. 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Notícia na hora certa, volta na Rede Gaúcha ao meio-dia. Da redação, Roxane Carvalho.
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6: 11 horas e 4 minutos.
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agora são 11 horas agora com 6 minutinhos, 11:06. Estamos aí, programa A Hora do Agricultor, né? A gente vai com vocês até às 11:40. Obrigado aí pela companhia. Ebenezer tá aí, também manda um abraço. E vamos trazendo música para abrir a segunda parte. É, mandar um abraço lá pro meu amigo Bonato, né? Ô, Bonato, um abraço, né? Sugeriu música. Acredito que seja essa música que a gente encontrou, né, Bonato? Um abraço, tudo de bom. Tá indo aí o grupo 5 Free.

11 horas 10. Minutinhos, é, programa Hora do Agricultor, você que tá aí ligado conosco, tudo de bom, estão conosco Supermercado e Açougue Belé, Supermercado Menger, Cima Móveis, Marafim Móveis, Instituto de Óleo Santa Luzia, Regalinho Odontologia, Mercado Valiani, Laboratório Marcelinense, Flexnal, Faculdade Ideal e o Grupo Master Sonda e Econômico Supermercado. Tô trazendo música, Ebenezer. Vem aí, Sérgio Reis.

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1: 11 horas e 14 minutos.
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0: Agora são 11 horas e 14 minutos. Vamos aos destaques do Jornal do Meio-Dia de hoje. As informações aí com o nosso colega Luiz Otávio. Bom dia, Luiz.
1: Muito bom dia, Jean. Muito bom dia a você, ouvinte. E está na hora de conferir os assuntos que serão notícias no Jornal do Meio-Dia desta quinta-feira. Sábado inicia João Pepa aqui em Marcelino Ramos. Programação gastronômica, religiosa e cultural acontece ao longo deste mês de junho. Jantar italiano abre a programação no sábado. Celebrações religiosas especiais acontecem ao longo deste mês. Ingressos podem ser adquiridos antecipadamente em pontos de venda. A Assembleia Legislativa do Rio Grande do Sul aprovou o projeto de lei que extingue a taxa de licenciamento de veículos no estado. Governo federal ampliará de 10 bilhões para 14 bilhões de reais os recursos destinados ao programa Move Agricultura. Tribunal Superior Eleitoral divulgou a divisão dos valores do Fundo Eleitoral de Financiamento de Campanha. Ao todo, cerca de 4,9 bilhões de reais serão distribuídos entre 30 partidos. Governo do Estado do Rio Grande do Sul alerta os produtores para o prazo para a declaração anual de rebanho 2026. Que segue até o dia 30 de junho. Estas são as notícias que serão levadas ao ar na edição de hoje, quinta-feira, 4 de junho de 2026, no Jornal do Meio-Dia. Tenham todos um bom dia e um excelente feriado.
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Estamos aqui. É hora do agricultor, até às 11h40 com vocês. Manda um abraço agora lá pro meu amigo Matheus Miller. Pessoal aí de Maximiliano de Almeida, né? Um abraço, Matheus, tudo de bom? Tá aí acompanhando o programa. Um abraço aí pra toda a família. Sugeriu música aí do Chiru Missioneiro.

0: Está legal, galera.
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2: 11 horas e 23 minutos.
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É, agora são 11 horas e 24 minutinhos, hora do agricultor, aqui na programação da Rádio Salete. Você que tá aí ligado conosco, tudo de bom, né? Fazer o seguinte, vamos trazendo mais música, dando uma controlada no horário. Lourenço Lorival.

0: A gente chega ao final do programa, né? Um abraço em meu nome, nome aí do Ebenezer. A gente volta amanhã, sexta-feira, com mais uma edição do programa. Bom feriado pra todo mundo. Obrigado pela companhia. Cuidem-se e fiquem com a última de hoje. Tchau, tchau.
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1: 11 horas e 35 minutos.
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3: Bom dia! E que a paz de Cristo esteja com todos vocês! E o tema da mensagem de hoje é Confiança em Deus, fundamentado no livro de Salmos, capítulo 130, versículo 5, que nos diz: Eu aguardo ansioso a ajuda de Deus, o Senhor, e confio na sua palavra. Querido ouvinte, irmão na fé, na vida passamos por muitos momentos difíceis. Tristeza, solidão, abatimento são apenas alguns dos sentimentos que experimentamos em algum momento da vida. É possível até que já tenhamos utilizado a expressão no fundo do poço para designarmos nosso estado de espírito. Quando passamos por momentos assim, ficamos sem força para nos reerguermos. Por isso, precisamos buscar ajuda. E você, está passando por um momento dessa natureza hoje? Saiba que há uma saída. Ao lermos o Salmo 130, no versículo 5, que descreve: Eu aguardo a ajuda de Deus, o Senhor, e confio na sua palavra, vamos notar que isso foi dito também por uma pessoa angustiada, que suplicava o perdão dos seus pecados a Deus. A Bíblia ensina que a angústia está presente na vida de todos, pois todos pecaram e se afastaram do Senhor. Por sermos pecadores, a vida é imperfeita e os sofrimentos são cada vez mais comuns. Apesar de tudo isso, podemos ter a certeza da ajuda de Deus sempre. Ele não nos desampara. Assim sendo, podemos sempre, em todas as ocasiões, esperar e confiar nele. Quando tudo parecia que estava perdido, Deus, por amor, enviou Jesus, que pagou as nossas dívidas e nos deu perdão. Se Deus não poupou seu filho, mas o entregou à morte por nós, você acha que ele não nos ajudará? Claro que vai ajudar. Deus sempre está pronto para nos amparar. Quando passarmos por momentos difíceis na vida, lembremos-nos do perdão que Deus nos concede todos os dias por meio de Jesus. O Senhor promete estar em comunhão conosco, ouvir as nossas orações e nos atender conforme a sua santa vontade, do que será melhor para nós. Confiemos em Jesus e no seu perdão, para que, em meio às nossas fraquezas e sofrimentos, tenhamos a força que Cristo quer nos dar. Amém? Oremos. Senhor Deus, perdoa-nos quando pecamos. Ensina-nos a confiarmos em tua ajuda para enfrentarmos os sofrimentos. Obrigado pelo perdão que recebemos de Jesus. Em nome dele oramos. Amém. Querido ouvinte, irmão na fé, para a programação da semana, sábado, dia 6, temos culto na Congregação Emmanuel às 19 horas. E no domingo, dia 7, temos culto na Congregação São João de Santos Farias às 9 horas da manhã. Também desejo a você um abençoado dia e uma ótima semana. E que a graça do Senhor Jesus e o amor de Deus e a comunhão com o Espírito Santo estejam sempre com todos vocês. Amém.
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5: 11 horas e 41 minutos.
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Bom dia, Rádio 20, da Rádio Saleta, a liturgia deste fim de semana nos fala. Ele veio para os pecadores. As leituras deste domingo nos convidam a destacar-se a temática do encontro e da misericórdia, do perdão e do acolhimento à pessoa pecadora. Embora sejamos pecadores e marcados pela realidade do mal, Jesus se aproxima de nós de modo insistente. Ele nos olha e nos ama, nos perdoa e nos chama. Na primeira leitura, o profeta Oséia é mediador, articulador da palavra do Senhor, sentinela e guardião. Os profetas estão à disposição e serviço de Deus, que o povo se reencontra no caminho que o leva a Deus e à salvação. Deus espera do povo eleito fidelidade e aliança, para que não se desvie do caminho proposto, caindo na tentação de outros deuses. Deus espera que seu povo seja conduzido no caminho da fé e da obediência. Na segunda leitura, São Paulo afirma que a pessoa humana é justificada pela fé, assim como Abraão é modelo de pessoa temente a Deus e fiel a Deus. Do mesmo modo, acontecerá conosco. Se cremos naquele que ressuscitou Jesus dos mortos, seremos herdeiros de sua graça, vida e salvação. No Evangelho de São Mateus, no texto, é repleto de simbolismo e significados que não se encerram em si mesmo, naquele que é chamado. Jesus enxerga Mateus em sua realidade e faz-lhes o convite: segue-me. Renovou e resignou toda a sua história para uma vida nova. O chamado se prolonga em dom de comunhão, proximidade e amizade. Jesus é aquele que nos vê, nos chama e nos restaura em meio aos nossos dilemas humanos, permeados de maldade, pecados e angústias. Avisos paroquiais: no dia 4, missa de Corpus Christi, na matriz às 14h30 horas, e procissão com o Santíssimo ao redor da praça, com quatro paradas. Dia 5, missa e adoração ao Santíssimo na matriz às 15 horas, é a primeira sexta-feira do mês. Dia 6, missa na Capela Nossa Senhora da Saúde, Ipiranga, às 14 horas. Missa na matriz às 18 horas. Dia 7, missa na matriz às 9 horas. Missa e festa na Capela Santo Antônio, Forquilha, às 10h30 horas. Dia 10, missa e bênção da saúde na matriz às 18 horas. Vamos nos preparando para a grandiosa festa dos motoristas e agricultores no dia 5 de julho, na matriz. Se organize e adquirindo a rifa. Que São Sebastião, nosso padroeiro, nos ajude a caminhar na missão evangelizadora com a graça de Deus. Em nome do Pai, do Filho e do Espírito Santo. Amém.

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5: Preço do petróleo cai quase 4% após anúncio de cessar fogo entre Israel e Líbano. Três homens são presos em flagrante após uso de cheques clonados e estelionato em Erechim, no norte do estado. Uber demite 23% dos funcionários do setor de recursos humanos nesta quinta-feira. Tempo seco e com sol em Porto Alegre, agora faz 21 graus. A previsão é de predomínio de sol no Rio Grande do Sul neste feriado, com maior nebulosidade no leste. As temperaturas devem ficar amenas. 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
7: Segue em atendimento um acidente lá em Pouso Novo, na BR-386, no quilômetro 308. Um acidente envolvendo quatro carros. A última informação da Polícia Rodoviária Federal é que não havia feridos, apenas danos materiais. Na BR-116 permanece um pouco de retenção para quem se desloca de Novo Hamburgo em direção à capital, pouco antes do viaduto da RS-239. Com o trânsito, Guilherme Milman.
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5: Homem é preso após tentar agredir ex-companheira no Vale do Rio Pardo.
8: A Polícia Civil e a Brigada Militar prenderam hoje um homem investigado por violência doméstica em Venâncio Aires. A ex-companheira do suspeito procurou a polícia ontem pela tarde após ele invadir o apartamento da mulher e pegar uma faca. Um outro homem ficou gravemente ferido ao tentar impedir a agressão, enquanto a mulher teve lesões mais leves. A vítima possuía registros contra o ex-companheiro, já havia solicitado medidas protetivas de urgência em outras situações e relatou uma escalada da violência. De acordo com a Polícia Civil, o histórico apontava para episódios de violência, perseguição, intimidação e danos patrimoniais. A prisão foi viabilizada após a reunião de elementos que demonstraram o risco concreto à mulher. O homem, que não teve identidade divulgada, foi encaminhado ao sistema prisional. Da redação, Gabriela Plitz.
5: Corpo de Bombeiros localiza corpo de idosa desaparecida em Vitor Grefe, na região norte.
9: O corpo de Ivone Doisen Lurzen, de 84 anos, foi encontrado na manhã de hoje no Rio Glória, no interior de Victor Grefe. O Corpo de Bombeiros e a Brigada Militar foram acionados na manhã de ontem, quando a família da vítima deu falta da mulher. Com a ajuda de mergulhadores dos bombeiros de Passo Fundo, o corpo foi encontrado por volta das 10h30 da manhã de hoje. A Polícia Civil vai investigar as circunstâncias da morte da vítima. De Passo Fundo, Rebeca Mistura.
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13: 12h04.
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1: Edição desta quinta-feira, dia 4 de junho de 2026. 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Produção do Departamento de Jornalismo da Rádio Salete. Redação e reportagens de Jean Schelle e Luiz Otávio Schill. Mesa de áudio e apresentação, Sandro Schill. Estes são os destaques para o Jornal do Meio-Dia desta quinta-feira. Aberto prazo para alistamento militar para jovens que completam 18 anos neste ano de 2026. Sábado inicia João Pepa aqui em Marcelino Ramos. Programação gastronômica, religiosa e cultural acontece ao longo deste mês de junho. Jantar italiano abre a programação neste sábado. Celebrações religiosas especiais acontecem ao longo do mês. Ingressos podem ser adquiridos antecipadamente em pontos de venda. Assembleia Legislativa do Rio Grande do Sul aprovou o projeto de lei que extingue a taxa de licenciamento de veículos no estado. O governo federal ampliará de 10 bilhões para 14 bilhões de reais recursos destinados ao programa Move Agricultura. O Tribunal Superior Eleitoral divulga a divisão dos valores do Fundo Eleitoral de Financiamento de Campanha ao todo. Cerca de 4,9 bilhões serão distribuídos entre 30 partidos. O governo do estado do Rio Grande do Sul alerta os produtores para prazo para a declaração anual do rebanho 2026, que segue até dia 30 de junho. Estas e outras notícias você vai ficar sabendo dentro da edição do Jornal do Meio-Dia, que está começando agora. Meio-dia, 8 minutos.
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1: Meio-dia, 8 minutos e meio, as notícias. A Junta do Serviço Militar de Marcelino Ramos comunica que todos os jovens que completam 18 anos em 2026 devem realizar o alistamento militar obrigatório. O alistamento pode ser feito presencialmente na Junta do Serviço Militar, junto à Prefeitura Municipal, na Praça Padre Basso, ou pela internet através do site oficial www.alistamento.eb.mil.br. O prazo de alistamento vai até 30 de junho deste ano. Não deixe para a última hora. Regularize a sua situação militar dentro do prazo na Junta de Serviço Militar de Marcelino Ramos, a serviço da cidadania.
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1: Meio-dia, 9:30, a programação da João Pepa, 35 anos, inicia neste sábado com um jantar italiano. Já no dia 14 de junho, o público poderá prestigiar o tradicional almoço. No dia 20 de junho, ocorre o jantar alemão e polonês. A programação segue no dia 24 de junho com o almoço caboclo. Encerrando a programação, dia 28 de junho, acontece a Missa dos Santos Vivos em honra ao padroeiro São João Batista,

0: iniciativa bem legal e o pessoal está procurando, tá se informando. Esse ano a gente incrementou cardápio, baixou o valor do ingresso, trouxe atrações da nossa região aqui que são muito procuradas, né? Inclusive aí nós vamos ter esse ano o Rogério Magrão e banda. Então a gente está com uma expectativa bem legal para o público das jantas também. Então a gente vai trabalhar aí para fazer um evento bonito para todo mundo. A gente tem no dia 6 do 6, que é um sábado à noite, o jantar italiano. Esse a gente vai ter a animação do musical JN, né? Que é um grupo aí que vai também trazer algo étnico para a gente poder comemorar aí a etnia italiana. No dia 14 do 6, a gente tem o Almoço Gaúcho. No Almoço Gaúcho, a gente tem animação então aí do Compasso Fandangueiro, né? No Almoço Gaúcho, a gente vende o churrasco. O pessoal vem, compra ficha para pão, para maionese, para salada, esse tipo de coisa assim. É como se fosse numa festa no interior, é igual assim ao nosso almoço gaúcho. Aí, no dia 20 do 6, a gente tem o nosso jantar alemão e polonês, com a animação do Edil Maier e a Juliana, né? Esse jantar também acontece aí no sábado à noite, né? Seguindo daí, a gente tem no dia que é o feriado aqui do município, dia 24 do 6, ao meio-dia, o almoço caboclo, que é a nossa feijoada, né? A gente tem todos os anos aí também tem feito a nossa feijoada, o pessoal pode levar para casa, pode vir comer ali, é bem interessante também. E para encerramento, então, a festa junina, que acontece no dia 28 do 6. A gente começa aí, então, inicia com a missa dos Santos Vivos, às 2 horas. Depois da missa, a gente vem aqui pro pavilhão, comidas típicas, brinquedo, tudo que envolve a parte da festa junina aí a gente vai ter. E nesse evento a gente tem a animação da banda Geração e o show com o Rogério Magrão e banda.
1: A comissão organizadora da João Pepa 2026 está comercializando os ingressos para os jantares e para os almoços da festa. Alertamos que quem deseja participar da abertura com o jantar italiano no próximo sábado, que adquire o quanto antes o seu ingresso, pois já estamos quase limitando os números, pois a procura foi muito grande durante os últimos dias. Os ingressos podem ser adquiridos na Paróquia São João Batista, no Supermercado Belé e no Supermercado Mapique, além da opção online, ou pelo WhatsApp 549-8446-4229. Lucas Bertola da Rosa reforça a importância de todos adquirirem com antecedência o ingresso.
0: A gente já tem os pontos de venda aí na. A gente tem um WhatsApp para chamar. O pessoal que é de fora pode comprar através do WhatsApp que está ali, é 984-46-4229. Aí os pontos de venda que a gente tem aqui na cidade é ali na Casa Paroquial, no Supermercado Mapique, no Supermercado Belé, né? A gente tem esses pontos de venda, já pode adquirir para todos os eventos, já tem ingresso para serem adquiridos, né? O valor do ingresso das jantas é R$ 70. Vale frisar que a gente baixou o valor do ingresso nesse ano e incrementou o cardápio, né? Para ter acessibilidade para todo mundo, para quem quiser vir no evento poder vir no nosso evento. Daqui a pouco não pode vir nos dois, mas pode vir em um. E aí a gente quer a participação da comunidade, né? Esse é o mais importante para nós. Do almoço gaúcho, que daí você compra um espeto de carne e compra as outras coisas. Aí no almoço caboclo também é com um ingressozinho. Você vem lá, compra o teu ingresso, pode levar para casa ou pode comer ali.
1: Além da parte gastronômica, João Pepa leva o nome também dos santos João, Antônio, Pedro e Paulo. Padre José destaca que a parte religiosa também será especial ao longo do mês de junho e convida a todos para participar dos momentos de celebração e agradecimento.
2: Mas não podemos esquecer, já que os santos emprestam o nome, eles também têm que ser homenageados no momento. Então tem a chamada João Pepa, é forte na devoção do povo aqui na região, em todo lugar, né? Então nós teremos sim, a partir do dia 6 até o dia 28, celebrações específicas, né? Então, dia 6 é a abertura com o jantar italiano, já conversamos. A missa não será às 19h, mas às 18h30, para que depois o povo tenha tempo de vir, se organizar, se instalar no salão. Então, nesta noite, nós teremos a missa celebrada em italiano, né? Vamos rezar em italiano, o diálogo.

0: O povo entende, compreende. Então, às 18h30, no domingo, que é dia 14, a missa será a missa gaúcha, a missa crioula, né? Então, também com os trajes, o povo já está se organizando, preparando a missa neste sentido. No dia 24, que é o dia de padroeiro, então nós teremos uma quarta-feira, feriado municipal, então a missa às 10 horas, né? Talvez com a possibilidade até da transmissão daqui da Rádio Salete. Então, homenagear, celebrar a vida, a natividade de São João Batista, né? 24 de junho, festa do seu nascimento. E depois, no dia 28, então, culminando com a solenidade, vamos dizer assim, de todos os santos padroeiros da nossa paróquia, das capelas e da matriz. Então, caracterizados como santo de sua capela, nós celebraremos então a missa às 14 horas. Depois, teremos então um momento festivo no salão paroquial.
1: Ao longo destas semanas, muitas pessoas buscam colaborar com a João Pepa, seja através de doações de produtos que possam ser utilizados na elaboração do cardápio, financeiramente, ou até mesmo participam dos trabalhos de organização. Padre José e o presidente do Conselho, Lucas, desde já agradecem a todos e orientam os interessados em colaborar.
0: Muitas pessoas já fizeram em espécie na secretaria, né? Uns nem querem que seja anunciado, fazem no anonimato, e outros ainda estão buscando fazê-lo. Então, cada um é chamado, cada família, cada comunidade, cada pessoa que quiser fazê-lo, em espécie ou em alimentos não perecíveis, como óleo, como o açúcar. Então, essas coisas que são úteis na cozinha. Dá
1: Beleza.
0: bastante, né? Porque vocês viram um mês de festa, preparativos, e o gasto é grande. Então, a gente acolhe com muita gratidão e os gestos de generosidade do nosso povo e da nossa gente, que nunca nos faltou quando foram convidados. Então, esse aspecto nós temos que salientar e valorizar, gente. Então, aqueles que quiserem fazê-lo, podem fazê-lo na Secretaria Paroquial ou com algum dos membros do Conselho.
2: Isso, comunicar a gente, né? A parte principal da João Pepa aí, a João Pepa acontece com a união da comunidade, né? A gente tem o nosso conselho paroquial que está à frente da organização e tudo, mas não acontece a festa sem o envolvimento das comunidades e da comunidade aqui do centro nosso de Marcelino, né? Então, quem tiver disponibilidade de vir trabalhar, de vir ajudar nos dias da semana, no dia da festa, deixa, passa lá na paróquia, fala com a Yara, deixa o seu nome, ou vem, fala comigo, fala, tem mais gente para falar, né? Sabe que as pessoas do conselho, né? Fala com a gente, ó, tenho disponibilidade de ir lá trabalhar, de ajudar, a gente vai ficar muito grato, porque a gente precisa de pessoas para ajudar também, né?
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1: Meio-dia, 19 minutos, com 47 votos favoráveis, a Assembleia Legislativa do Rio Grande do Sul aprovou o projeto de lei que extingue a taxa de licenciamento de veículos no estado. Com isso, os motoristas não precisarão mais pagar os R$ 114,09 para efetuar a emissão do certificado de registro e licenciamento de veículos, o CRLV, documento que havia sido digitalizado em 2019. O texto ainda precisa ser sancionado pelo governador Eduardo Leite. Esta taxa foi criada quando o Detran tinha a necessidade de adquirir o papel moeda, imprimir o documento e depois tinha o custo de enviá-lo como físico. Já em 2019, o documento foi digitalizado e, portanto, não há mais o custo pelo Estado, mas ainda assim a taxa não foi extinta. Caso seja necessitado, sancionada, a expectativa é que a nova regra passe a valer já no calendário do IPVA de 2027.
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1: Meio-dia, 20 minutos, o governo federal vai ampliar de 10 para 14 bilhões os recursos destinados ao programa Move Agricultura, voltado ao financiamento de máquinas e implementos agrícolas. A antecipação do anúncio foi feita pelo ministro da Agricultura e Pecuária, André de Paula. A oficialização do programa está prevista para a próxima segunda-feira, dia 8, durante a Bahia Farm Show, em Luiz Eduardo Magalhães, na Bahia. Segundo o ministro, os financiamentos contarão com juros de 8,5% ao ano para operações realizadas por meio do BNDES e de 9,5% para contratos firmados pelos demais 42 bancos credenciados.
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1: O Tribunal Superior Eleitoral divulgou a divisão dos valores do Fundo Eleitoral de Financiamento de Campanha. Ao todo, cerca de 4,9 bilhões de reais serão distribuídos entre 30 partidos. PL vai receber a maior fatia do fundo, 881 milhões. Em seguida aparece o PT, Partido dos Trabalhadores, com 615 milhões de reais, seguido pelo União Brasil, com 526 milhões de reais. A divisão considera a representatividade dos partidos no Congresso e o desempenho nas últimas eleições. Como o PL e o Partido dos Trabalhadores elegeram as maiores bancadas na Câmara e no Senado, recebem mais recursos. Os valores podem ser utilizados para despesas relacionadas à campanha. Gastos incluem a produção de material gráfico, impulsionamento de conteúdo na internet, contratação de pessoas para trabalhar nas eleições, aluguel de espaços para eventos, transporte e serviços de comunicação.
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1: O governo do estado do Rio Grande do Sul alerta os produtores para o prazo para a declaração anual do rebanho 2026, que segue até o dia 30 de junho. A entrega é obrigatória para todos os produtores rurais com animais no Rio Grande do Sul, com expectativa de cerca de 358 mil declarações. Segundo o governo, a adesão online deve facilitar os processos e a qualidade das informações é fundamental para o planejamento e a atuação do Serviço Veterinário Oficial.
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1: Boletim com a previsão do tempo e da temperatura, informações com a Clima Tempo.
6: A quinta-feira de feriado será marcada por chuva persistente em áreas do norte e nordeste do país. Já no sul, centro-oeste e grande parte do sudeste, o tempo segue mais estável. No sul do país, o tempo segue firme em grande parte da região, com predomínio de sol entre poucas nuvens e nebulosidade mais presente entre a faixa litorânea do Paraná e de Santa Catarina, especialmente no litoral norte catarinense. Nestas áreas, há previsão de chuva fraca moderada ao longo do dia, devido à circulação de umidade marítima. A semana termina com predomínio de tempo firme. Apenas em algumas áreas do litoral do Paraná podem registrar chuva fraca. E as temperaturas continuam agradáveis pela região. Em relação às máximas para esta sexta, as temperaturas podem chegar até os 21 graus em São Paulo e em Belo Horizonte, 24 em Porto Alegre, 26 em Goiânia e até 33 graus em Cuiabá.
1: Nesse momento, em Marcelino Ramos, tempo bom, céu com um pouco de nebulosidade localizada. A temperatura agora na Praça Padre Basso atinge 22 graus Celsius.
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1: 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A Rádio Salete apresentou a edição de hoje do Jornal do Meio-Dia, que voltará ao ar amanhã, sexta-feira, neste mesmo horário. A todos, boa tarde.
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11: 12 horas e 26 minutos.
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0: Meio-dia, 27 minutos. Boa tarde, ouvintes. Estamos abrindo nesse momento aqui pela Salete FM a hora dos avisos nesta quinta-feira. 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
9: 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Apresentamos pela Salete FM a Hora dos Avisos, que voltará ao ar amanhã, sexta-feira, neste mesmo horário. Boa tarde.
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10: 12 horas e 35 minutos.
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9: Boa tarde a todos os ouvintes. Estamos abrindo nesse momento o programa informativo municipal, as informações da Prefeitura Municipal de Marcelino Ramos. Hoje, quinta-feira, feriado de Corpus Christi, dia 4 de junho. Pois bem, quinta-feira da semana passada, falamos de mobilidade, falamos de asfalto e a gente comentou que há tantas obras que estão vindo para o município de Marcelino Ramos que agendamos então para hoje, quinta-feira, o retorno do prefeito Delfim aqui ao nosso programa, pois nós temos aí o CRAS, temos casas na Vista Alegre, temos balneário, né? Temos estruturas que serão feitas em estradas aqui dentro da sede do município de Marcelino Ramos, e hoje é dia da gente falar sobre estas obras então. Prefeito, de asfalto já falamos quinta-feira passada. O que o senhor tem de reservado para o programa de hoje em relação a obras, benefícios, enfim, que estão vindo para Marcelino Ramos? Boa tarde, prefeito.
13: Boa tarde, Sandro. Boa tarde a todos os ouvintes da Rádio Salete e o nosso programa aqui do município de Marcelino Ramos. Vamos lá. Como você falou, e a semana passada falamos aí sobre os nossos asfaltos, ligações, ponte e tudo mais. Mas nós temos outras obras de tanta importância também para nós aqui. E vou começar falando do CRAS, da Assistência Social. Como esse prédio, também outros também no município passaram por problemas, o posto de saúde, a gente teve que relocar ele para uma sala alugada por um período para poder fazer a reforma no posto de saúde. Temos agora vivenciando aí a questão do fórum aí também, que também está indo para uma sala alugada para poder fazer lá o trabalho lá no fórum. Mas o nosso CRAS, que na verdade é emprestado por uma instituição ao município, agora nós vamos efetivamente ter a sede do CRAS, a nova sede do CRAS, que adquirimos o terreno, conseguimos um recurso que é de R$1 milhão, e a obra está aí para acontecer e vamos ter uma nova sede da assistência social para dar uma melhor condição de trabalho aos nossos funcionários da prefeitura e para que eles, com a melhor condição de trabalho, consigam prestar um melhor trabalho à nossa população de Marcelino. Então essa obra é extremamente importante e ela está aí já com todo o procedimento executado, licitação feita, recurso na conta e agora é obra para frente. Vamos falar de obras, casas. Há muito tempo, Marcelino Ramos não viu falar de programa habitacional. Há muito tempo, eu não me lembro de ter visto um programa habitacional em Marcelino todo o tempo que estou aqui. E agora nós temos aí dois programas habitacionais, fomos contemplados aí com um trabalho muito forte que foi feito junto ao governo federal, porque é muito prático falar que são mais de 5.500 municípios buscando esses programas do governo federal. Alguns conseguem, outros não têm a mesma sorte. Nós, com muita persistência, com a participação de todos, eu insisto em dizer isso, isso aqui não tem um buscar e outro ir lá pedir para não vir, é todo mundo buscando junto, tem que ser prático, tem que ser construtivo, todo mundo pegando junto, aí ó, primeiro programa 25 casas, segundo programa agora mais 20 casas, foram duas aquisições de terras aí por parte aí do Santuário Nossa Senhora Salete, as pessoas até confundem, opa, mas vai ser lá no santuário? Não, essas casas vão ser ali junto ao bairro Vista Alegre, que é uma área que o santuário tinha, ele tinha uma plantação ali, e aí a gente adquiriu essas áreas através de um processo de desapropriação, de maneira conscienciosa, amigável, um interesse também do próprio santuário, qual faço minha referência aqui, em nome do padre Renoir, a todo ao santuário Nossa Senhora Salete aqui, onde a gente adquiriu, comprou, primeiramente uma área, valor aí de 300 mil reais, depois a outra área do mesmo valor, mais 300 mil reais, e aí tem que fazer toda a infraestrutura. Conseguimos uma emenda com o deputado Osmar Terra aí de 400 mil reais, onde vai ser feito asfalto, passeio, e aí o recurso das casas, que 45 casas aí vai passar de 5 milhões de reais, eu nem tenho o valor aqui agora comigo, mas vão ter 45 casas aí, para dentro daquela ótica que eu falo, chega de diminuir, vamos crescer. E para crescer, precisa casa para as pessoas também. Algumas que estão em condições para melhorar e outras precisam ter sua casa própria. 45 casas vão ser feitas aqui em Marcelino e agora meio rápido aí. Outras obras, temos obras pelo interior, temos obras pela cidade, temos obras no balneário, nosso balneário aí agora fazendo toda a infraestrutura. Já passei por lá na manhã de hoje. Passei por lá, já está a empresa lá fazendo toda a infraestrutura para os elevadores panorâmicos, os quais já são comprados. E agora a licitação aí também para fazer a execução de toda a torre desses elevadores. Vai ser algo muito lindo. A piscina de ondas já foi um sucesso, está sendo um sucesso. E os elevadores panorâmicos vão ser um outro grande sucesso, porque você vai entrar no balneário, você não vai ter mais um degrau para subir. Tudo vai ter acessibilidade. Para as pessoas que têm necessidade de acessibilidade também, já estamos preparando o nosso balneário para ter toda a acessibilidade. Muitas pessoas que vêm para o balneário que são de terceira idade, o sofrimento de subir todas aquelas escadas, muitas vezes desanima de ir até o próprio balneário. Agora não, vamos ter um elevador, dois elevadores panorâmicos grandes e que lá na última parada dele, onde ele vai dar acesso lá por cima do restaurante, vai entrar por cima do restaurante, a última parada, que vai lá na piscina olímpica, lá, e vai lá na piscina de ondas. Além de lá, ainda vai ter mais uma parada acima, onde vai ter um mirante, para poder apreciar essa bela natureza que temos aqui em Marcelino. Então, tanto sendo feita essa obra do elevador lá no balneário, também a revitalização da Avenida Beira Rio, podem observar ali na frente do centro de eventos, a gente já fez um grande muro ali de contenção, vamos criar uma pracinha bonita ali, com águas também que remetem à água termal, vamos criar uma revitalização total da Avenida Beira Rio aí, com passeios, com estacionamento, que já está fazendo falta aí, a gente já viu isso agora no verão aí, tanta gente chegando aí, precisa estacionar os carros, e aí falta local. Vamos melhorar essa questão do estacionamento aí no balneário, então fazendo uma melhor condição aí, dando uma melhor infraestrutura ao nosso balneário, que cada ano que passa está dando um lucro e está trazendo mais gente para o balneário, dando lucro para a Termasa, lucro para o município e lucro para todos os comerciantes, enfim, todo mundo que está trabalhando aí no turismo de Marcelino. Todo mundo ganha. É o mercado aqui na cidade, a farmácia, o posto, todo mundo tá faturando aí, as lojas lá no balneário, restaurante, os restaurantes aí também faturando aí, com as próprias obras que estão vindo para cá, Sandro. Porque essas obras estão trazendo gente, e gente precisa comer, gente precisa morar, precisa consumir no mercado. Então nós estamos tendo aí já todo um incremento com todas essas obras acontecendo. E tem mais obras aí para acontecer aí pelo interior do município, e vou falando aqui, são várias as condições que temos aí. E nossa equipe de engenharia tem trabalho para andar direto aí. Temos a nosso time de engenharia aqui dentro da prefeitura, a engenheira Giana, também temos terceirizado que presta serviço para nós nessas outras obras aí, também a reforma da prefeitura que vai passar agora por uma reforma que está necessária. Essa prefeitura foi feita ainda na época do nosso saudoso prefeito Valmor Barp, e agora vai passar por uma reforma, uma reestruturação dela também, o que é necessária, e muitas outras obras aí que estamos buscando, aguardando aí do governo do estado, dois projetos, que um é das pontes e outro das drenagens, galerias. Nós queremos até o final do nosso mandato, aqui não é, eu não estou garantindo e nem prometendo, mas estamos com tudo afiado aí para que até o final do nosso mandato a gente tenha todas as pontes do município de concreto, e todas elas que possa passar caminhão, possa passar coletadeira, e que tenha a condição dos nossos agricultores poder passar tranquilo por elas. Também contemplação aí agora com a vinda do governador, do vice-governador, semana passada aí, nos contemplou aí com um recurso de R$400 mil com maquinário, Sandro. Essas máquinas vão vir para o município, não vem o recurso, vem as máquinas, para a melhoria da nossa estrada do interior. Nossas estradas são estreitas, nós precisamos pegar, e o que nós já temos feito em alguma delas, é alargamento de estrada. Você tem a valeta para lá de cima, tem pedra, tem rocha, tem que romper a rocha, tem que abrir a valeta. Senão tu vai lá, patrola, arruma a cascalha, primeira chuvarada, a água vem para o meio da estrada e já estraga tudo de novo. Tem que abrir a valeta tem que ser funda, tem que ter tubo que atravesse a estrada e que a gente tenha uma condição boa de estrada. E aí depois, quando tiver uma condição boa de estrada, aí fica muito mais fácil de conservar esse cerca de 1.000 quilômetros de estrada que nós temos no município.
9: Bom, prefeito, parece que está em ritmo final também de resolver o problema, a questão da coleta do lixo na nossa cidade de Marcelino Ramos, pois o caminhão já foi adquirido, está aí, e aguarda-se então os trâmites finais aí para também ter esse problema resolvido, né, prefeito?
13: A questão do lixo é uma das primeiras ações que nós vamos ter para ter uma cidade bonita, limpa, caprichada. Nós estamos aqui com a situação seguinte: caminhão prensa, que é o caminhão para recolher o lixo orgânico, adquirido caminhão novo, com a caçamba, vamos chamar assim, a prensa nova também, que já está aí no município já para trabalhar. Agora nós estamos pegando um caminhão nosso aqui, adaptando ele para o lixo seco, para o lixo reciclado. Então estamos adaptando esse caminhão para que ele tenha a condição de recolher o nosso lixo seco. E aí a gente vai apresentar um programa todo para o município, com novas lixeiras também, buscar também, nosso povo tem uma conscientização já, e muitas vezes teve o pecado do próprio município, e nós admitimos isso aqui, porque tivemos várias dificuldades aí, com terceirizados que tivemos, e isso aí é visível, todo mundo viu. E a gente agora, com essa condição, vamos ter dois caminhões, um para o lixo orgânico, um para o lixo seco. Vamos ter um trabalho todo feito aí por nós mesmos para manter a nossa cidade limpa. Vamos ter um time, uma equipe aí que vai cuidar da cidade, que vai cuidar de tudo que nós precisamos ter para conhecer uma cidade bonita, caprichada, arrumada.
9: Isso vai trazer economicidade também, né, prefeito?
13: Não tenha dúvida, não tenha dúvida. A gente teve que, por uma situação toda que vinha, inclusive, desde antes de nós estar aqui na administração, precisava ter o equilíbrio do valor cobrado para o valor gasto com lixo. E esse valor gasto com lixo foi crescendo demais e obrigou a nós a cobrar um valor maior da nossa população. E com isso, a gente tem a ideia de que com essas atitudes que estamos tomando, tomamos já, né, que a gente tem uma condição de reduzir esse custo. Reduzindo o custo, a gente pode frear esse aumento que a gente hoje está cobrando da nossa população para a coleta do lixo. Por mais que ele pareça caro, se você fizer uma conta e dividir ele do valor que tu paga para o ano da tua residência, da tua casa, do teu comércio, dividir por 12 meses, tu vai ver que ainda não é um valor tão expressivo. Mas a gente tem a vontade de que isso, se não conseguirmos diminuir, mas que pelo menos não tenha aumento para muito tempo, que consiga se congelar esse valor e, se possível, eu digo para ti aqui, se possível diminuir, sim, tem condição de fazer isso. Agora, todas essas atitudes tomadas são para baratear o custo do hoje que nós temos da coleta do lixo e da destinação do lixo e para melhorar o serviço, principalmente para melhorar o serviço, para nós ter uma cidade limpa, bonita e caprichada. E dentro disso, tem muitas outras ações que vamos fazer aí com revitalização. Já fizemos várias em ruas, em passeios e vamos continuar fazendo. Meio fio, passeio, revitalização de ruas. Tem uma outra rua aqui também que eu tenho que falar aqui, que logo vai estar aqui em obra, que é a rua que vai aqui desde o nosso posto de saúde, da nossa UBS, e que vai até lá na delegacia de polícia. Essa rua vai ser toda revitalizada. Não só asfalto novo, em CBUQ, mas também passeio. Essa rua aí também nós vamos dar um trato bom nela aí e vamos cuidar de toda a nossa cidade. Mas é junto com vocês todos que estão nos ouvindo. E aí também faço um pedido e um apelo a toda a população. A prefeitura cuida da rua. Vamos junto cuidar dos nossos terrenos, nossas casas, pintura, capricho. Muita gente cuida disso, outros nem tanto. Vamos lá, pessoal. Vamos todo mundo pegar junto. Vamos todo mundo deixar nossa cidade bonita. Cidade bonita é bom para a gente viver, é bom para a gente morar, é bom para a gente enxergar coisa bonita e é bom para os nossos turistas querer voltar para Marcelino, para a gente ver cada vez mais um município bonito, ordeiro e caprichado. Abraço a todos!
12: E assim a comunidade marcelinense ficou bem informada sobre as atividades da Prefeitura Municipal de Marcelino Ramos. O Poder Executivo está à sua disposição na Praça Padre Basso. Agradecemos sua audiência e até o nosso próximo encontro.
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15: 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Pedro Quintana e Roxane Carvalho.
16: Boa tarde, agora é meio-dia, 51 minutos.
17: A temperatura é de 22 graus na capital.
16: A Polícia Civil investiga se a fuga de um integrante de facção criminosa da penitenciária modulada de Charqueadas foi facilitada. A ausência do preso foi notificada na segunda-feira. O repórter Humberto Treze tem os detalhes.
18: A Polícia Civil investiga se ocorreu facilitação de fuga do apenado William Ramos Silveira, de 29 anos, que cumpria pena na penitenciária modulada estadual de Charqueadas. Ele sumiu segunda-feira e a Polícia Penal não sabe explicar as circunstâncias. A Corregedoria Geral da Polícia Penal também investiga o episódio. William, conhecido traficante de drogas de Cachoeirinha e integrante de uma violenta facção criminosa, até a semana passada estava numa cela com outros 8 apenados. Duas possibilidades são investigadas. A principal é de que ele tenha fugido enquanto buscava atendimento médico com licença das autoridades. Existe registro interno na penitenciária de que William teria saído em 27 de maio para remoção ao hospital. A outra hipótese é de que ele tenha sido liberado do presídio mediante um alvará de soltura falsificado. Apesar de jovem, William está indiciado por 10 homicídios, além de tráfico e vínculo à organização criminosa.
17: temperatura de 22 graus em Porto Alegre, 20 em Caxias do Sul, 22 em Santa Maria, 21 em Pelotas, 19 em Rio Grande e em Passo Fundo. Douglas Weber atualiza a previsão do tempo para as próximas horas.
19: Tempo firme na maior parte do Rio Grande do Sul. Nesta quinta-feira, o sol predomina em quase todas as regiões, elevando as temperaturas principalmente durante a tarde. No litoral, a umidade vinda do oceano pode provocar chuva fraca e passageira, sem volumes significativos. O tempo seguirá firme também na sexta-feira e no sábado deste feriado de Corpus Christi, com predomínio de sol, principalmente na parte da tarde.
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21: O carro envolvido em um acidente com duas mortes na RS-287 em Itabaí tinha 6 ocupantes e andava na contramão. A colisão ocorreu na madrugada de hoje. O repórter Guilherme Milman tem os detalhes.
22: Segundo o comando rodoviário da Brigada Militar, o acidente ocorreu pois um Fiat Uno andava na contramão e colidiu frontalmente com uma carreta. O motorista, identificado como Paulo Antônio Dávila, e a passageira Adriana Aparecida dos Santos morreram no local. Os outros 4 ocupantes ficaram feridos e encaminhados para hospitais da região. Pelo menos 2 das vítimas estão em estado grave e foram transferidas para a região metropolitana. O condutor da carreta não se feriu. Ao todo, foram 4 mortes registradas em estradas gaúchas nessa madrugada. Uma hora antes, outras 2 pessoas morreram na BR-285, no município de Vitória das Missões.
17: A Polícia Civil e a Brigada Militar prenderam hoje um homem investigado por violência doméstica em Venâncio Aires, no Vale do Rio Pardo. Conforme a investigação, a ex-companheira do suspeito procurou a polícia após ele invadir o apartamento dela, pegar uma faca e provocar uma briga. Um outro homem ficou gravemente ferido ao tentar impedir a agressão, enquanto a mulher teve lesões leves. A vítima já possuía registros contra o suspeito e havia solicitado medidas protetivas de urgência em ocasiões anteriores.
21: Os bombeiros localizaram na manhã de hoje o corpo de uma idosa de 84 anos que estava desaparecida em Vitor Greff, no norte do estado. Ela foi identificada como Ivone Doisen Lursen. Foram realizadas buscas em área de mata e no Rio Glória, como auxílio de mergulhadores. A Polícia Civil vai investigar as circunstâncias da morte. Ainda nesta edição, celebrações de Corpus Christi ocorrem em diversas cidades gaúchas nesse feriado.
17: Inscrições para o Enem terminam amanhã.
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17: As celebrações de Corpus Christi e a montagem dos tapetes de serragem ocorrem em diversas cidades gaúchas nesse feriado. Em Porto Alegre, o movimento começou cedo em frente à Catedral Metropolitana. Nesta tarde, ocorre procissão na região central de Porto Alegre. A repórter Bruna Oliveira tem os detalhes.
23: As celebrações de Corpus Christi e a montagem dos tapetes de serragem colorida começaram cedo em Porto Alegre. Desde as primeiras horas da manhã, fiéis de diferentes comunidades se reuniam para manter a tradição. Na Praça da Matriz, o tapete está sendo montado em frente à Catedral Metropolitana da capital. Os trabalhos começaram por volta das 7 horas da manhã e reúnem cerca de 30 fiéis voluntários. Uma missa às 3 horas da tarde, seguida de uma procissão às 4 horas, marcam as celebrações de Corpus Christi na Catedral. Na Basílica Nossa Senhora das Dores, também no centro da capital, uma missa às 7 horas da noite fará a bênção dos fiéis na tradicional escadaria da igreja.
21: Em Encantado, no Vale do Taquari, tapetes de Corpus Christi também são montados aos pés do Cristo Protetor. A repórter Bianca Malman acompanha.
24: É a primeira vez que o Corpus Christi é celebrado no Cristo com a confecção dos tapetes. São cerca de 50 grupos envolvidos nesta primeira edição, entre escolas, comunidades e entidades de Encantado e de toda a região do Vale do Taquari. Os voluntários usaram a criatividade para formar os desenhos e usaram diversos materiais, como serragem, areia colorida, erva mate e itens reciclados, como tampinhas. O trabalho começou bem cedo, por volta das 6 horas da manhã. O complexo do Cristo Protetor está aberto para visitação até às 5 da tarde. Às 3, tem missa na capela que fica próxima da estátua.
17: No norte do estado, mais de 3 mil pessoas devem participar da procissão de Corpus Christi hoje à tarde em Marau. Durante a manhã, os fiéis trabalharam na montagem dos tradicionais tapetes ao redor da Praça Doutor Eupídio Fialho, no centro. A missa prevista para as 3 da tarde, seguida da procissão. Os tapetes ficam expostos até às 8 horas da noite, quando a prefeitura fará a limpeza do local. Agora em Porto Alegre, 22 graus, meio-dia e 58 minutos.
15: Serviço.
21: O prazo de inscrições para o Enem 2026 termina amanhã. Os interessados devem se inscrever exclusivamente pela internet na página do participante no portal do INEP. Para os estudantes que concluíram o ensino médio em escolas públicas, a inscrição é automática. No entanto, o estudante precisa confirmar a participação no sistema. O pagamento da taxa de inscrição de R$ 85,00 deve ser feito entre 25 de maio e 10 de junho. Neste ano, a aplicação das provas do Enem está agendada para os dias 8 e 15 de novembro.
17: Aumentou para 36 o número de aves mortas no zoológico de Sapucaia do Sul. O local segue fechado há 20 dias. Entre os animais mortos estão 35 cisnes e um pato. A Secretaria Estadual do Meio Ambiente ainda aguarda o resultado final de exames para identificar o que ocasionou as mortes. Por enquanto, a possibilidade de gripe aviária foi descartada nos primeiros exames. Não há previsão de retomada das visitações. Em instantes, Polícia Federal e Procuradoria-Geral da República devem decidir na próxima semana sobre novo acordo de delação de Daniel Vorcaro.
21: O presidente do Senado, Davi Alcolumbre, sinalizou a aliados a intenção de instalar uma comissão especial para debates mais profundos sobre o fim da escala 6x1. A medida é inédita na história recente da casa e protela uma decisão final sobre o tema. A iniciativa acende alerta em parlamentares governistas que temem a possibilidade de atrasar a votação. Pelo regimento do Senado, a análise de uma proposta de emenda à Constituição com origem na Câmara passaria apenas pela Comissão de Constituição e Justiça, indo depois diretamente ao plenário. Caso a medida seja adotada, dificilmente a PEC seria votada dentro do calendário esperado pelo governo e pelo presidente da Câmara, Hugo Mota, que atuaram diretamente para dar celeridade à aprovação dos deputados. A decisão final de Alcolumbre deve ser conhecida na próxima semana.
17: A Polícia Federal e a Procuradoria-Geral da República devem decidir na próxima semana se mantém a negociação para um acordo de colaboração com o banqueiro Daniel Vorcaro após receberem um novo complemento da proposta de delação. O material ainda está sob análise de investigadores e procuradores. Eles avaliam se as informações apresentadas superam as deficiências apontadas na primeira versão. Mesmo que a colaboração não avance, as investigações seguem normalmente.
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17: A próxima edição será às 6:50 da noite. Boa tarde.
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2: 13 horas e 2 minutos.
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0: Agora são 1:03. Muito boa tarde, gaúchos. Boa tarde, catarinenses. Estamos chegando. É tarde de quinta-feira, feriado, 4 de junho de 2026. Nós estamos chegando a partir de agora para fazermos companhia para vocês com mais uma edição do programa Expresso Banda.
1: Apresentação, Jean Fabiano.
0: E também chega, manda um abraço, vai ficar conosco aí na parte técnica, o nosso colega, o nosso amigo
1: Luiz Otávio.
0: O Luiz está aí, também manda um abraço. 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
0: Começando o programa, André Renner.

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1: 13 horas e 14 minutos.
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0: hora mais 16 minutos. Estamos aí, programa Expresso Bandas. 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Estamos aí nesta tarde de quinta-feira, né? Fazendo companhia para você. Trazendo aí banda legal.
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0: Apresentação, Jean Fabiano.
1: Manda um abraço lá pro meu amigo Polaquinho, né? Opa, tá por casa de folga hoje acompanhando o programa. Um abraço, Polaquinho. É, pra família, né? Tudo de bom. Vai aí a próxima música em todo o programa pro amigo 1h26, JMM.

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1: 13 horas e 30 minutos.
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0: E agora são 1h34, 1h34. Nós estamos aí, programa Expresso Bandas. 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Vamos lá, 1h36, trazendo mais música. Chegando à indústria musical.
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1: 13:45.
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0: 9h48, estamos aí, programa Expresso Bandas, né? Obrigado aí pelo carinho da sua companhia. A gente vai com vocês até as 14h30, trazendo música. Chegando aí, São Francisco.
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2: Quero ver na palminha da mão, então vai. Batendo na palma da mão bem forte. Tchau.

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2: Fuga de integrante de facção criminosa da penitenciária modulada de Charqueadas foi facilitada. Carro envolvido em acidente com duas mortes na RS-287 em Itabaí tinha 6 ocupantes e andava na contramão. Presidente do Senado avalia manobra regimental para adiar votação sobre o fim da escala 6x1. Céu aberto em Porto Alegre, agora faz 22 graus. A previsão é de predomínio de sol no Rio Grande do Sul neste feriado, com maior nebulosidade no leste. As temperaturas devem ficar amenas ao longo do dia. 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
4: Fluindo bem na capital, em ritmo de feriado, com movimento tranquilo. Fluxo das rodovias da região metropolitana também é bastante calmo. Com trânsito, Ian Tambará.
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2: Corpus Christi reúne 10 mil pessoas e marca reencontro de Flores da Cunha com igreja após incêndio.
5: A celebração de Corpus Christi reuniu 10 mil pessoas na manhã dessa quinta em Flores da Cunha, pouco mais de uma semana após o incêndio que atingiu a Igreja Matriz. A celebração, conduzida pelo Frei Jadir Segala, teve clima de emoção e solidariedade com a comunidade, reforçando a união para reconstruir o principal símbolo do município. A procissão passou por 62 tapetes, número recorde neste ano, com homenagens aos bombeiros. Durante o feriado, a cidade também recebe um festival gastronômico com renda revertida para a reconstrução da igreja. A expectativa é de 30 mil visitantes nesse feriado. De Flores da Cunha, Tamires Piccoli.
2: A Uber cortou 23% dos postos de trabalho do setor que inclui equipes de recursos humanos, recrutamento, instalações corporativas e cultura organizacional. As informações foram divulgadas pela agência de notícias americana de economia Bloomberg. A representação da empresa no Brasil afirmou que não tem um posicionamento sobre o impacto nos postos de trabalho no país. De acordo com a agência, os cargos desligados correspondem a menos de 1% do quadro global da Uber, que conta com cerca de 34 mil empregados. 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Notícia na hora certa, volta na Rede Gaúcha às 3 horas. Da redação, Roxane Carvalho.
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8: 14 horas e 3 minutos.
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0: 2 horas mais 6 minutinhos, estamos aí, segunda parte do programa, né? A gente vai com vocês até às 14h30, né? Obrigado aí pela companhia. Vamos trazer mais música, Luiz Otávio. Chegando aí, Banda 10.
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1: 14 horas e 16 minutos.
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0: Agora são 2:20. É, programa Expresso Bandas, a gente chegando ao final. Abraço em meu nome, no meio do Luiz Otávio. A gente volta amanhã, sexta-feira, né? Com mais uma edição do programa. Um bom feriado aí pra todo mundo. Cuidem-se, o Luiz Otávio daqui a pouco faz companhia pra vocês. Um abraço, até mais. Tchau, tchau.
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1: 14 horas e 32 minutos.
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3: Fala, minha gente, muito boa tarde, sejam todos bem-vindos à nossa 100.3 de Marcelino Ramos. E aí, como é que tá a tua tarde de quinta-feira? Como é que tá o teu feriadinho? Tudo bem, tudo tranquilo por aí? A gente espera que sim, pra que juntos a gente possa curtir mais um programa ao vivo aqui na programação da 100.3. A partir de agora, eu, seu amigo Luiz Otávio, te faço companhia até as 16 horas e 30 minutinhos, misturando todos os sucessos, as mais tocadas. A gente confere a partir de agora aqui no nosso Overdose, é a tua dose máxima das mais tocadas. E claro, a gente já espera a tua parceria, a tua participação. 981 17 92 96. Bora começar todas com o showman, Lua Santana na programação e o Meio Termo. Excelente tarde de quinta pra você, um bom feriado. Aumenta o volume que as mais tocadas estão chegando.

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0: Morning Sugar.
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2: É isso mesmo, já cheguei por aqui contigo detonando muita música boa. Que não tem aquele papo de economizar música boa pro fim da programação, pra segurar audiência, nada disso. Aqui a gente mistura música boa em cima de música boa, seja música do passado, do presente, as nacionais, as internacionais. A gente faz um mix super diferente pra você, pra tua tarde, seja feriado ou não, minha gente. A gente tá por aqui diariamente trazendo pra você todos os sucessos da 100.3 reunido em um programa completo pra você e com você, tá bom? Eu sou o Luiz Otávio, quem sabe você tá caindo de paraquedas aqui na programação da 100.3, né? Eu sou o Luiz Otávio, esse é o nosso Overdose, é a dose máxima das mais tocadas aqui pela Rádio Salete de Marcelino Ramos. Estamos na frequência 100.3 FM. Muito obrigado, inclusive, pro pessoal da rodagem, né? A galera aí que não para no feriado, que tá na labuta, tá levando a gente de carona. Ou quem sabe você que tá chegando a Marcelino Ramos vai passar esse feriadão aqui com a gente. Saiba que a Rádio Salete te faz companhia 24 horas por dia, tá bom? E o clima tá propício aí, propício, né? A chegar Marcelino Ramos, a chegar por aqui pra curtir todas as nossas belezas naturais, nossas águas termais. Isso porque temos um solzinho brilhando lindamente, minha gente. 25 graus a temperatura aqui na Praça Padre Basso, no centro da cidade, tá bom? E a promessa é essa, de um final de semana, de um feriadão aí, de tempo bom e temperaturas amenas aqui em Marcelino. 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
2: Bora de mais música aqui na 100.3, aumenta o volume que essa é pra recordar já na programação. Titãs e a Sonífera Ilha, bora juntos!

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1: 14 horas e 45 minutos.
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6: Bora pra mais música? Feriadinha é dia de curtir muita música, né? Então tem Marcos e Belucci chegando com a @Isa.

0: 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Tá aí, Dua Lipa aqui na programação Break My Heart. Agora são 14 horas e 55 minutos.
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0: É, tô por aqui contigo nessa tarde de quinta-feira, feriadinho, né? Feriadão pra muita gente aí que vai emendar o feriado, vai voltar só lá na segunda-feira a se preocupar aí com os afazeres, né? Então, ó, a programação é pra você, ou então você que tá aí comigo nessa tarde de quinta-feira na Labuta, trabalhando também. Bora lá, minha gente, curtir também dessa forma, né? Trabalhando também é jeito da gente curtir, ainda mais com música boa. A gente trabalha pra isso, pra fazer aí com que o teu dia seja completo, pra fazer a trilha sonora perfeita pro teu dia. Seja você que tá aí descansando, seja você que tá aí trabalhando nessa tarde de quinta-feira, nesse feriado de Corpus Christi, né, minha gente? Tá aí, 4 de junho de 2026. 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
0: Antes da próxima música, volta fundo musical por aqui. Antes da próxima música, só mandar um abraço todo especial lá pro meu amigo Leonardo da Silva Costa, né? O Léo hoje eu acho que tá por casa, tá curtindo o feriadinho, mas com o rádio aqui na 100.3 de Marcelino, né? Léo, toda a família aí, obrigado pela companhia de sempre, seja trabalhando, seja dando uma carona pra rádio ou em casa descansando. O Léo tá sempre aqui ligado na programação, né? Léo, forte abraço, valeu pela companhia, um bom feriado pra vocês.
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0: Bora de forrozinho por aqui, tem Maninho Vaqueira, essa daqui conquistou as redes sociais, tá chegando no rádio também, forró e desmantelo, bora.

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2: Notícia na hora certa, 3 horas. Mais de 10 mil pessoas participam de celebração de Corpus Christi em Flores da Cunha, na Serra. Fiéis se reuniram junto à Igreja Matriz Nossa Senhora de Lourdes, atingida por incêndio há pouco mais de uma semana. Inscrições para o Enem 2026 terminam amanhã. Provas ocorrem em 8 e 15 de novembro. Trem de pouso de avião quebra e deixa vários funcionários feridos no aeroporto de Frankfurt, na Alemanha. Sol em Porto Alegre agora faz 23 graus. A previsão é de predomínio de tempo seco no Rio Grande do Sul neste feriado, com maior nebulosidade no leste. As temperaturas ficam amenas. 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
4: Com dois acidentes na última hora, entre dois carros e só com danos materiais. Um deles foi no Largo Vespasiano Júlio Vepa, em frente à rodoviária. Tem um movimento intenso por ali, até por conta do feriado. Outro foi no bairro Petrópolis, na rua Pirapó. Fluxo é tranquilo em Porto Alegre e região metropolitana, sem nenhum ponto de lentidão. Com o trânsito, Iantambará.
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2: Prefeitura de Sapucaia do Sul entra com ação civil contra o Estado para tentar suspender derrubada de árvores em área verde.
5: A Prefeitura de Sapucaia do Sul ingressou com a ação contra o Governo do Estado e a Fundação Estadual de Proteção Ambiental com o pedido de liminar para suspender imediatamente os serviços realizados na área do Horto Florestal próximo ao zoológico. O município contesta a derrubada de árvores em uma área verde que é alvo de disputa judicial. O caso ganhou repercussão porque, segundo a administração municipal, o espaço faria parte do patrimônio estadual. Já o empreendedor, que obteve autorização do Estado para manejo dessa vegetação, afirma que toda a documentação para a remoção das árvores foi analisada pelos órgãos competentes. Procurada pela reportagem, a Secretaria do Meio Ambiente e Infraestrutura informou por meio de nota que só irá se manifestar sobre a citação da ação civil pública anunciada quando for citada realmente, e aí poderá falar sobre o processo. Da redação, Kathleen Moreira.
2: O presidente do Supremo Tribunal Federal, Edson Fachin, autorizou a Advocacia Geral da União a atuar em defesa do ministro Alexandre de Moraes em um processo movido contra ele nos Estados Unidos pelo grupo Trump Media e a plataforma Rumble. Na ação, as empresas alegam que Moraes busca censurar cidadãos americanos com ordens de restrição e bloqueio de perfis na internet, ferindo a liberdade de expressão. Para o presidente do Supremo, o caso ultrapassa uma questão pessoal e representa uma ameaça à independência do próprio judiciário. Grupo IESA apresenta compra certa IESA GWM com condições exclusivas em toda a linha. Notícia na hora certa, volta na Rede Gaúcha às 4 horas. Da redação, Maria Regina Eichenberg.
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6: 15 horas e 5 minutos.
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1: 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Um abraço lá pro Alisson, pra Isolde, pro seu Darcy, pra toda a equipe. 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
1: Três da tarde, 8 minutos, e a gente vai junto contigo nessa tarde de feriado, nessa quinta-feira super especial. Obrigado demais pela tua companhia, pela tua audiência. A gente tá abrindo a segunda parte do nosso Overdose, onde a gente separa os nossos quadros, tem muita música boa e, claro, a tua parceria e a tua participação também por aqui. Bora pra mais sucesso então na nossa quinta? Pode aumentar o volume aí porque tem os Paralamas do sucesso chegando e a Lanterna dos Afogados. Bora recordar o sucesso nacional. Música.

0: clássica, né, minha gente? César Menotti, Fabiano e Leilão na programação 15 e 18. Bora pro nosso Dose Paparazzi de hoje.
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0: Bora, minha gente, que hoje a gente vai falar sobre as telonas. Sim, vamos falar sobre cinema hoje aqui no nosso Dose Paparazzi. É o rolê que a gente deixa aqui na programação pra falar sobre o assunto mais comentado da internet e o que mais falado ultimamente, se não Michael Jackson, né? Depois do filme aí que foi lançado, né? Estourou aí todas as salas de cinemas lotadas em todo o mundo pra assistir essa biografia, a gente pode falar assim, né, de Michael Jackson. Agora ele tá chegando no streaming também, né? E essa é a novidade. Os fãs de Michael Jackson já podem marcar na agenda um dos maiores sucessos do cinema neste ano. A cinebiografia Michael tem estreia confirmada no streaming para o dia 8 de junho. Pois é, já na próxima semana, próxima segunda-feira, né? Quando ficará disponível para compra no Prime Video, tá bom, minha gente? Mas a galera vai ter que comprar o filme para assistir e o preço tá bem salgadinho, hein? Dava para ir assistir no cinema e ainda comprar aquele baldão de pipoca por lá. R$60, minha gente, isso mesmo, R$59,90 para você comprar o filme lá na tua conta do Prime Video e assisti-lo no sofá da sua casa. A opção de aluguel também será liberada, mas posteriormente, né? Aquele aluguel que você pode assistir o filme por uma temporada, normalmente 3 dias, né? E aí o precinho é um pouco mais em conta, normalmente é R$9,90 aí para você alugar o filme. Bom, falando sobre o filme, o longa estrelado por Jafar Jackson, sobrinho do rei do pop, conquistou o público ao retratar a trajetória de um dos artistas mais influentes da história da música. Com o lançamento nas plataformas digitais, a expectativa é de que as sessões no cinema sejam gradualmente reduzidas nas próximas semanas, né? Isso já está acontecendo principalmente aqui na nossa região. Dê uma corridinha aí nas salas de cinema da nossa região. Tem amanhã, 1:30 PM ainda em exposição o filme, né? E depois a gente não tem mais informação sobre salas de cinema com o filme do Michael, tá bom? Além do sucesso de público, Michael também impressiona pelos números, né? A produção já arrecadou mais de US$853 milhões em bilheteria mundial, sendo que cerca de US$31 milhões foram apenas do Brasil, hein? O brasileiro ama Michael Jackson, né, minha gente? Grande parte desse resultado veio do mercado internacional, consolidando o filme como um dos maiores fenômenos cinematográficos do ano. Para quem ainda não assistiu, a reta final nos cinemas pode ser a última oportunidade de conferir a produção na telona, né? Já os fãs que acompanharam a história nas salas de exibição terão a chance de reviver os momentos mais marcantes da carreira do eterno rei do pop no conforto do sofá e da sua sala, tá bom? Então, a partir de segunda-feira, no Prime Video, a cinebiografia do Michael Jackson estará disponível primeiro para compra por R$59,90 e posteriormente será divulgado aí também, liberado, né, a opção de aluguel do filme. Pra quem gosta de Michael Jackson ou pra quem simplesmente gosta do cinema, tá aí uma baita pedida pra semana que vem, tá bom, minha gente? Esse foi o destaque do nosso Dose Paparazzi de hoje, que volta amanhã, sexta, aqui na programação.
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3: 15:22.
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2: Três da tarde, 25 minutinhos e o nosso Overdose tem sequência aqui na programação da 100.3. Tá ligando o rádio agora, seja bem-vindo, te agradeço demais por essa audiência maravilhosa, pela tua participação, pela tua parceria em mais uma tarde aqui na programação da 100.3. Minha gente, daqui a pouquinho a gente fala sobre João Pepa, tá bom? Então fica ligado por aqui. Bora de música? Tem Victor e Léo na programação.

0: Bora, minha gente, que o nosso Overdose tem sequência aqui na programação da 100.3. Pra você que chega agora, obrigado pela tua companhia desde já, tá bom? Pra você que tá acompanhando nossa programação desde o comecinho aí, pra você, quem sabe, que seguiu aí o Expresso Bandas, veio com a gente, pode seguir também, que até as 4h30 eu tô por aqui, tá bom? Levando pra você muita música boa, informação, a gente traz daqui a pouquinho também flashback aqui na programação, é só você ficar com o rádio aí coladinho junto com a gente, tá bom? E agora vamos falar sobre João Pepa, minha gente. João Pepa, 35 anos, tá chegando o grande dia aí, né? O jantar italiano, abertura oficial dessa festividade tradicional aqui em Marcelino Ramos, né? João Pepa, 35 anos, é uma data toda especial. E agora, sabadão, dia 6, tem o jantar italiano, animação com o musical JN, né? A partir das 20 horas, inclusive um recadinho, né? A Santa Missa aí, que normalmente acontece às 19 horas, vai ser adiantada, tá bom, minha gente? 18h30, pra dar tempo pro pessoal também sair da missa, chegar por lá, se acomodar, né? Pra ter aquele conforto também aí nessa edição da João Pepa, jantar italiano, minha gente. É o primeiro jantar, o jantar de abertura, então aquele clima todo especial. Inclusive, hoje pela manhã, tava falando com o nosso amigo Lucas, né? Ele que é da organização aí da João Pepa neste ano. Tá falando aí, ó, galera que ainda não adquiriu o ingresso, minha gente, tá acabando, tá bom? Tá pra esgotar os ingressos aí pro jantar italiano. Então, se você ainda não adquiriu o teu ingresso pro jantar italiano, corre que ainda deve dar tempo, tá bom? Ainda deve ter algum ingresso disponível. Tem disponível tanto na paróquia São João Batista, no supermercado Mapic, supermercado Belé e, claro, hoje feriado, né? Então você pode entrar em contato pelo WhatsApp 549-8446-4229. Aproveitar e lembrar você também do sorteio da semana aqui na programação da 100.3. 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E mais um recadinho ligado a João Pepa. As nossas amigas aí, pessoal que tá aí aqui no pavilhão da João Pepa, né? Hoje tá comercializando aí quitutes, lanches pro teu feriado, né? Olha só, uma baita pedida aí. A gente sabe da qualidade, da delícia que é todos os lanches aí que o pessoal da paróquia aí, da comissão organizadora, prepara todos os anos, né? Tradicional também. Enfim, hoje tem venda de grústuli, cuca, pé de moleque, cupcake e pizza. É só você chegar aqui no pavilhão da João Pepa, bem aqui no centro da cidade. Lá em cima, na parte da cozinha, as meninas estão aí vendendo, tá bom? Os quitutes, os lanches, aí uma baita pedida pra esse feriadão, tá bom? Então aproveite. Grústuli, cuca, pé de moleque, cupcake e pizza à venda aí dentro da programação da João Pepa, 35 anos e a 98ª festa do padroeiro São João Batista aqui em Marcelino.
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0: Bora pra mais sucesso na programação da 100.3? Pode aumentar o volume que agora tem Eu Minha Te Nossa Esperarei. Bora
3: Toca
0: curtir.
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2: 15 horas e 37 minutos.
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13: Bora recordar junto com a programação da 100.3, overdose de nostalgia no ar.
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13: Então bora lá que a gente vai recordar os anos 80. Sim, de novo os anos 80, né? O tempo máximo da música, na minha humilde opinião. Hoje a nostalgia é do ano de 1986. A música foi o maior sucesso da banda australiana e se tornou um dos clássicos mais queridos daquela década. A letra fala sobre perseverança, esperança e a capacidade de seguir em frente mesmo quando surgem obstáculos. É uma mensagem de resistência e união, lembrando que os desafios não precisam definir o final da história. Tecnicamente, essa canção se destaca pela produção delicada, com violões, teclados sutis e uma melodia bem suave que cresce naturalmente ao longo da música. Essa música atravessou gerações como um hino de otimismo e continua emocionando ouvintes com a sua simplicidade, com a sua profundidade. Clássico dos anos 80, né? Então bora, minha gente, o sucesso de hoje é com Crowded House, Don't Dream It's Over. Na programação a gente curte juntos a partir de agora.

0: E o Agro Play, né? Ana Castelli Country Beat com Era Só o Que Me Faltava. 15 horas, agora 46 minutos. Bora falar sobre tecnologia.
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0: Pois é, minha gente, tá no ar do nosso Dose Tech, momento que a gente fala um pouquinho sobre tecnologia aqui na programação da 100.3 e hoje a gente vai falar sobre a bola da Copa do Mundo de 2026. Pois é, né? Meio estranho, tecnologia com a bola da Copa do Mundo, mas pois é, ela terá um papel importante além do jogo. Ela foi desenvolvida pela Adidas para a FIFA e ela conta com sensores internos capazes de registrar dados 500 vezes por segundo e enviar as informações em tempo real para o VAR. O principal objetivo é ajudar a arbitragem em lances de impedimento. O sensor identifica com precisão o exato momento em que o jogador toca na bola, algo que nem sempre é fácil de determinar apenas pelas imagens de câmeras, né? A tecnologia utiliza uma unidade de medição inercial, que monitora aceleração, velocidade, direção e deslocamento da bola em três dimensões. Os dados são combinados com informações captadas por 16 câmeras espalhadas pelo estádio, que acompanham a movimentação dos jogadores. Com o auxílio de inteligência artificial, o sistema consegue gerar alertas automáticos para o VAR em possíveis impedimentos, toques de mão e outros lances decisivos. Mesmo assim, a decisão final continua sendo do árbitro em campo. Segundo a FIFA, o sensor é extremamente leve e não altera o comportamento da bola durante a partida. Além de auxiliar a arbitragem, os dados também são usados nas transmissões para criar gráficos, animações e reconstituições dos lances. Então tá aí, sim, a gente tá falando sobre bola da Copa do Mundo no quadro de tecnologia, né? Cada vez mais a tecnologia dentro do campo aí para ajudar nos lances decisivos aí. E agora também a bola será tecnológica para a Copa do Mundo em 2026. Esse foi o nosso Dose Tech de hoje, que volta amanhã aqui na programação.
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3: 15 horas e 50 minutos.
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0: Bora pra mais sucesso na nossa quinta-feira. Regravação de Paula Fernandes da música Set Fire to the Rain, de Adele. Amar de novo. Essa música é linda. Bora curtir.

aí, Benson Boone na programação com Mystical Medical. Agora são 15 horas e 57 minutinhos. Tá na hora da gente encerrar por aqui a segunda parte do nosso Overdose. Daqui a pouquinho notícias na hora certa e na volta eu tô de volta pra ficar contigo até as 4h30, tá bom? Fechando então essa segunda parte, tem Suel e Grupo Menos é Mais.

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4: 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Notícia na hora certa, 4 horas. Caxias do Sul realiza a tradicional procissão de Corpus Christi nesta tarde. Prefeitura de Sapucaia do Sul entra com ação civil contra o Estado para tentar suspender derrubada de árvores em área verde. Polícia Federal e Procuradoria-Geral da República devem decidir na próxima semana sobre novo acordo de delação de Daniel Vorcaro. Sol em Porto Alegre agora faz 23 graus. Previsão é de predomínio de sol no Rio Grande do Sul neste feriado, com maior nebulosidade no leste. As temperaturas ficam amenas. 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
6: Com lentidão devido à restrição de faixas na Avenida Ipiranga, no cruzamento com a Silva Só, devido à instalação de radares na região. Ponto mais lento agora é no sentido bairro ao centro, tem um pouquinho mais de fila, com as faixas da esquerda bloqueadas. Com trânsito, Ian Tambará.
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4: Procissão de Corpus Christi parte em instantes do centro de Porto Alegre.
7: São esperadas milhares de pessoas na procissão que parte da Catedral Metropolitana Madre de Deus, no Centro Histórico de Porto Alegre. O trajeto da procissão dá um pouco mais de um quilômetro, indo pela Rua Duque de Caxias e chegando na Avenida Independência, onde fica a Igreja Nossa Senhora da Conceição.

0: desde as 3 da tarde, está sendo celebrada a Santa Missa na Catedral, que está lotada. A Santa Missa que está sendo presidida por Dom Jaime Cardeal Spengler. As celebrações de Corpus Christi em Porto Alegre e a montagem dos tapetes de serragem começaram cedo, desde as primeiras horas da manhã. Fiéis de diferentes comunidades se reuniram para manter a tradição. De Porto Alegre, William Manske.
1: A mãe do menino Henri Borel, Monique Medeiros, deixou nesta tarde um instituto penal em Bangu, na zona oeste do Rio de Janeiro. Monique foi solta após a justiça conceder perdão judicial a ela pelo crime de homicídio. O menino morreu em março de 2021, aos 4 anos de idade. A decisão foi anunciada na madrugada de hoje. Monique foi considerada culpada pelo crime de omissão em relação à tortura sofrida por Henri. A pena fixada foi de 1 ano e 4 meses de detenção em regime aberto. Já o padrasto da criança, o ex-vereador Jairo Souza Santos Júnior, o doutor Jairinho, foi condenado a 43 anos de prisão pelos crimes de homicídio qualificado, tortura e coação. 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Da redação, Maria Regina Eichenberg.
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6: 16 horas e 4 minutos.
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2: 16 horas, agora 6 minutos e a gente tá de volta, terceira e última parte do Overdose, começando aqui pela programação da 100.3. Obrigado pela tua companhia, é uma tarde super especial, 23 graus a temperatura aqui nessa tarde de quinta-feira, hoje feriado de Corpus Christi, né, pra você que tá aí descansando, aproveitando o feriadinho pra ficar por casa, de buenas, né, então muito obrigado pela tua companhia, pra você que tá trabalhando, a nossa programação também é pra você. Bora de música? Tem Péricles chegando pra abrir todas na terceira parte.
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0: Tá aí, Jorge e Matheus aqui na programação da 100.13, aquele lance individual. 16 horas, agora 14 minutinhos. Bora juntos conferir a mais tocada da quinta no Top Music de hoje.
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0: É isso mesmo, pode jogar o volume do rádio lá em cima, porque chegou a hora da gente reunir uma pesquisa em Billboard, YouTube Music, Spotify, Deezer, rádios por todo mundo. É, gente, a primeiraça de hoje no mundo todo é dele, Bruno Mars com Risk It All. Bora curtir.

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1: 16 horas e 18 minutos.
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8: Dezesseis horas agora, 20 minutinhos, e a gente está chegando ao final da nossa edição de quinta-feira aqui do Overdose. Agradeço demais você que esteve aí comigo nessa tarde. Amanhã, sexta-feira, tem o Sextou da 100.3, em 14h30. Temos um encontro marcadíssimo aqui na programação. E daqui a pouquinho, para fechar teu feriado, tem o Território Sertanejo com a Raquel. Fica com a gente. Fechando todas hoje, tem esse positivismo de Nath Roots. E depois tem Phil Collins para a gente recordar. Até amanhã. Se cuidem, bom restinho de feriado para todos vocês. Tchau, tchau.

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1: 16:31.
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1: Agora são 16 horas mais 32 minutos. Muito boa tarde para você que está aí na sintonia da Rádio Salete FM 100.3, seja em Marcelino Ramos ou você que nos acompanha na região. A partir de agora, a gente começa por aqui mais uma edição do Território Sertanejo, o seu programa de todo final de tarde, nossa edição desta quinta-feira, 4 de junho, hoje feriado de Corpus Christi. Um bom descanso para você que está aproveitando aí a folga. Temos uma tarde bem bonita em Marcelino Ramos com sol, 23 graus é a temperatura. E a gente começa a partir de agora, vamos até às 5h50, levando a você o melhor da música sertaneja, deixando aí o seu final de tarde recheado de sucessos. Quem também chega junto comigo na parte técnica, seleção musical, é o meu colega, meu amigo Ebenezer, que deixa a todos o seu alô, seu boa tarde. 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Vamos começando a nossa edição de hoje com Gustavo Lima. Boa tarde.

E estamos por aqui te fazendo companhia neste final de tarde em clima de feriado, território sertanejo por aqui. Faltando 19 minutos para as 5 horas da tarde, ouvimos aí sucesso com Ana Castela na nossa programação. E até as 5h50, continuamos com muito sucesso sertanejo por aqui. 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Vamos ouvindo mais música, chegando por aqui Simone e Simária.

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1: 16:47.
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1: 10 minutos faltando para as 5 horas da tarde, nós seguimos por aqui com a nossa programação da Rádio Salete, Território Sertanejo no ar, vamos até as 5h50, daqui a pouquinho na virada de hora você acompanha as notícias na hora certa. 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Vamos ouvindo mais música? Chegando por aqui, sucesso com Paula Fernandes.

0: Obrigada.
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2: FEPAM para suspender os serviços realizados na área do Horto Florestal, próximo ao zoológico. O município contesta a derrubada de árvores em uma área verde que é alvo de disputa judicial. A retirada de árvores envolve tanto a vegetação nativa quanto de eucaliptos. A prefeitura questiona o processo de licenciamento ambiental relacionado às intervenções e busca mais esclarecimento sobre os procedimentos adotados. O presidente da Ucrânia, Volodymyr Zelensky, publicou uma carta aberta propondo uma reunião com o presidente russo, Vladimir Putin. Na publicação, Zelensky também oferece um cessar-fogo total, enquanto são negociados os termos para o fim definitivo da guerra entre Ucrânia e Rússia. A carta foi publicada momentos depois de o presidente russo ter anunciado que estava disposto a fazer algumas concessões para chegar a um acordo com a Ucrânia, desde que Zelensky também faça o mesmo. Por outro lado, o presidente ucraniano avisou também na carta que está pronto para continuar os embates caso Putin não concorde em encerrar o conflito. 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Da redação, Matias Boni.
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0: 17 horas e 4 minutos.
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Agora são 17 horas mais 8 minutos e nós estamos de volta por aqui com a segunda parte do Território Sertanejo, nossa edição desta quinta-feira, 4 de junho, feriado de Corpus Christi. Seguimos te fazendo companhia até as 5h50 com muito sucesso da música sertaneja. O Ebenezer continua na parte técnica, seleção musical. A gente vai abrindo essa segunda parte do programa com Bruno e Marrone. Música.

Continuamos por aqui te fazendo companhia nesta tarde de quinta-feira com o Território Sertanejo, com a gente Farmácia Líder, Farma Viva Bem e Líder Popular, sempre com ofertas especiais, tanto na linha de medicamentos, na linha infantil, também em perfumaria. 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Vamos ouvindo mais música, chegando por aqui sucesso com Vitor e Léo.

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1: 17 horas e 19 minutos.
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0: Estamos por aqui te fazendo companhia neste final de tarde com o Território Sertanejo, nossa penúltima edição da semana. Vamos até às 5h50 te fazendo companhia para você que acompanha a gente em casa, você que está nos levando na carona ou quem sabe está trabalhando aí nesse feriado também, né? Um ótimo final de tarde para você. 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Vamos ouvindo mais música, chegando por aqui Divino e Donizete.
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1: 17:33.
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Já se passaram 36 minutos das 5 horas da tarde. Estamos por aqui até as 5h50 te fazendo companhia com o Território Sertanejo. 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Vamos ouvindo mais música, chegando por aqui César Menotti e Fabiano.

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1: E estamos chegando ao final da nossa edição de hoje do Território Sertanejo. Quero te agradecer pela tua audiência. Amanhã voltamos com a nossa última edição da semana, a partir das 16h30. Fechando o programa de hoje, tem Peão, Carreiro e Zé Paulo. E na sequência, As Galvão. Tchau, tchau.

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1: 17 horas e 50 minutos.
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3: Maria, mãe do silêncio e da humanidade, que vive perdida no mar sem fim do Senhor. Sem ti, tudo ficou parado. O tempo, o espaço, a palavra, a música, o silêncio e a mulher. Tu assumiste tudo. Jamais se viu na face da terra uma figura de tamanha doçura, candura e inefável encanto. Por este motivo, ao cair da tarde, os sinos repicam e as crianças, jovens e adultos de todas as raças reúnem-se e, com um olhar voltado para o infinito, rendem uma homenagem, uma prece a Maria.
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O Senhor anunciou a Maria e ela concebeu do Espírito Santo. Eis aqui a serva do Senhor. Faça-se em mim segundo a vossa palavra. E o Verbo se fez carne e habitou entre nós. Ave Maria, cheia de graça, o Senhor é convosco. Bendita sois vós entre as mulheres e bendito é o fruto do vosso ventre, Jesus. Santa Maria, Mãe de Deus, rogai por nós, pecadores, agora e na hora de nossa morte. Amém. Rogai por nós, Santa Mãe de Deus, para que sejamos dignos das promessas de Cristo. Hoje, quinta-feira, dia de adoração ao Santíssimo, também dia de Nossa Senhora da Rosa Mística. Unindo-nos a todas as missas, celebrações, adoração e bênção do Santíssimo que estão acontecendo agora em muitas igrejas. Maria Santíssima está presente ao redor do altar. Coloquemos nossos pedidos, nossas intenções no altar de Deus e rezemos uma dezena do terço. Pai nosso que estais no céu, santificado seja o vosso nome. Venha a nós o vosso reino, seja feita a vossa vontade, assim na terra como no céu. O pão nosso de cada dia nos dai hoje, perdoai as nossas ofensas, assim como nós perdoamos a quem nos tem ofendido. E não nos deixeis cair em tentação, mas livrai-nos do mal. Amém. Ave Maria, cheia de graça, o Senhor é convosco. Bendita sois vós entre as mulheres, e bendito é o fruto do vosso ventre, Jesus. Santa Maria, Mãe de Deus, rogai por nós, pecadores, agora e na hora de nossa morte. Amém. Ave Maria, cheia de graça, o Senhor é convosco. Bendita sois vós entre as mulheres, e bendito é o fruto do vosso ventre, Jesus. Santa Maria, Mãe de Deus, rogai por nós, pecadores, agora e na hora de nossa morte. Amém. Ave Maria, cheia de graça, o Senhor é convosco. Bendita sois vós entre as mulheres, e bendito é o fruto do vosso ventre, Jesus. Santa Maria, Mãe de Deus, rogai por nós, pecadores, agora e na hora de nossa morte. Amém. Ave Maria, cheia de graça, o Senhor é convosco. Bendita sois vós entre as mulheres, e bendito é o fruto do vosso ventre, Jesus. Santa Maria, Mãe de Deus, rogai por nós, pecadores, agora e na hora de nossa morte. Amém. Ave Maria, cheia de graça, o Senhor é convosco. Bendita sois vós entre as mulheres, e bendito é o fruto do vosso ventre, Jesus. Santa Maria, Mãe de Deus, rogai por nós, pecadores, agora e na hora de nossa morte. Amém. Ave Maria, cheia de graça, o Senhor é convosco. Bendita sois vós entre as mulheres, e bendito é o fruto do vosso ventre, Jesus. Santa Maria, Mãe de Deus, rogai por nós, pecadores, agora e na hora de nossa morte. Amém. Ave Maria, cheia de graça, o Senhor é convosco. Bendita sois vós entre as mulheres, e bendito é o fruto do vosso ventre, Jesus. Santa Maria, Mãe de Deus, rogai por nós, pecadores, agora e na hora de nossa morte. Amém. Ave Maria, cheia de graça, o Senhor é convosco. Bendita sois vós entre as mulheres, e bendito é o fruto do vosso ventre, Jesus. Santa Maria, Mãe de Deus, rogai por nós, pecadores, agora e na hora de nossa morte. Amém. Glória ao Pai, ao Filho e ao Espírito Santo, como era no princípio, agora e sempre. Amém. Ó meu Jesus, perdoai-nos, livrai-nos do fogo do inferno, levai as almas todas para o céu e socorrei principalmente as que mais precisarem. Salve, Rainha, Mãe de Misericórdia, vida, doçura e esperança nossa, salve. A vós bradamos os degredados filhos de Eva, a vós suspiramos gemendo e chorando neste vale de lágrimas. Eia, pois, advogada nossa, esses vossos olhos misericordiosos a nós volvei, e depois deste desterro, mostrai-nos, Jesus, bendito fruto do vosso ventre. Ó clemente, ó piedosa, ó doce sempre Virgem Maria, rogai por nós, Santa Mãe de Deus, para que sejamos dignos das promessas de Cristo. Oração. Deus Pai de infinita misericórdia, ouvi nossas preces, nossas súplicas,
e atendei-nos pela intercessão de Maria Santíssima, Nossa Senhora da Rosa Mística, e abençoe-nos, ó Deus Todo-Poderoso, em nome do Pai, do Filho e do Espírito Santo. Amém. Uma boa tarde a todos.

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1: 6 horas.
2: Governo do Estado anuncia uma nova ligação entre os municípios de Feliz e Vale Real, no Vale do Caí. Inscrições para o Enem 2026 terminam nesta sexta-feira. As provas ocorrem nos dias 8 e 15 de novembro. Preços do petróleo recuam após anúncio de cessar-fogo entre Israel e Líbano. Tempo firme em Porto Alegre. Agora faz 20 graus. A previsão é que o tempo firme se mantenha no Rio Grande do Sul ao longo de todo este feriado, com maior nebulosidade prevista para as regiões próximas ao litoral. A temperatura deve se manter amena em todas as regiões do estado. 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
4: Totalmente liberada a Avenida Independência após passagem da procissão de Corpus Christi por ali. Na Avenida Oswaldo Aranha, o fluxo é mais lento no sentido ao bairro, na passagem pela Redenção. Com trânsito, Yantan Bará.
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2: A Justiça Eleitoral condenou a pré-candidata do PSOL ao Senado, Manuela Dávila, a pagar uma multa por propaganda eleitoral antecipada. O valor da multa é de R$5.000. O Ministério Público Eleitoral havia ajuizado uma representação contra a Manuela com base em um vídeo no perfil da pré-candidata nas redes sociais, publicado ainda no início da pré-campanha. No vídeo, aparecem expressões fazendo alusão à eleição, que a Justiça considerou como propaganda fora do prazo adequado. O vídeo já havia sido retirado do ar, também por decisão judicial. O governo da Rússia afirmou que o presidente da Ucrânia, Volodymyr Zelensky, tem as portas abertas para se reunir em Moscou com o presidente russo, Vladimir Putin. A mensagem do Kremlin ocorre após Zelensky ter publicado uma carta aberta pedindo um encontro pessoal com Putin para pôr fim à guerra entre Rússia e Ucrânia. No documento, o presidente ucraniano propôs também um cessar-fogo total enquanto são negociados os termos para encerrar o conflito. Os dois países estão em guerra desde fevereiro de 2022. 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Notícia na hora certa volta na Rede Gaúcha às 8 horas. Da redação, Matias Boni.
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5: Destaque para os amistosos internacionais. No momento, bola rolando para a derrota parcial da seleção da França para a Costa do Marfim. Placar de 2-1 nos minutos finais da segunda etapa. Mais cedo, a Espanha empatou com o Iraque por 1-1. Durante a tarde, Suécia e Grécia empataram em 2-2. Lembrando que o Brasil entra em campo no sábado em jogo amistoso contra o Egito às 7 horas da noite em Cleveland, nos Estados Unidos. A Rádio Gaúcha já está no local da partida.
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0: Volta com o Hoje nos Esportes, 6 horas 4 minutos, 6 e 4. 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
2: 18 horas e 5 minutos.
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2: 18 horas e 18 minutos.
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0: 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E a hora certa.
1: 18:29.
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1: 18:42.
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4: 18 horas e 57 minutos.
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0: 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E a hora certa.
1: 19 horas e 13 minutos.
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1: 19:25.
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4: 19:37.
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1: 19:50.
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1: 20 horas e 1 minuto.
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0: Boa noite, agora são 20 horas, um minutinho. E estamos chegando aí na sua noite, né? Hoje, quinta-feira, feriado de Corpus Christi, né? Dia 4 de junho de 2026. A partir de agora eu tô chegando pra fazer companhia pra vocês até meia-noite. Hoje tem bastante blackout, né? Até meia-noite a gente vai trazer muita música pra vocês, clássicos aí do passado, em mais uma edição do nosso programa de todas as noites.
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0: É isso aí, né? Muito obrigado pela sintonia e pela companhia aqui na Salete FM de Marcelino Ramos. Estamos só começando, né? Hoje a noite vai ser longa porque vamos tocar muita música boa, vamos sentir a nostalgia dos velhos tempos novamente aqui na sua Salete de Marcelino Ramos. Pode participar aqui da programação também, sugerir seu flashback favorito no 981179296. 549-8117-9296, que é o nosso WhatsApp aqui na 100.3. Vamos começando aí com a programação dessa noite ao som de Modern Talking em abertura do nosso blackout.

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0: Inesquecível Diabo aqui no Blackout, 20 horas 12 minutinhos. Vamos trazer agora o The Beatles. É, vamos trazer o grupo aí cantando pra gente.

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1: 20 horas e 21 minutos.
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Seguimos na sua noite de quinta-feira, né? Esse aí de hoje, dia 4, feriado aí de Corpus Christi, 4 de junho de 2026. Quero mandar um abração pro meu amigão Cristiano, que tá acompanhando a programação como sempre. Cristiano, um abração pra ti, pra família e o pessoal de Concórdia que nos acompanha toda vez, né? Deixar aquele abração tão especial, oferecer todo o programa pra ele. Vou trazer agora sucesso, vou trazer o Kid Abelha cantando pra gente. E depois, logo em seguida, tem Disco Ottawa na programação.

É isso aí, galerinha. 20 horas 34 minutinhos. Quero deixar uma boa noite especial pro meu amigo Leonardo da Silva Costa, pessoal lá do Uruguai, nossos amigos aí de Santa Catarina, né? Aquele grande abraço, Léo. Obrigado pela companhia. Ele também tá sempre ligadinho, né? Ele tá sempre ligadinho quando tá em casa, quando tá trabalhando lá pros lados de Piratuba também, tá sempre nos ouvindo, né? Levando a gente na carona também e nos ouvindo por lá também, pros lados de Piratuba. Léo, aquele abraço, obrigado pelo carinho, pela amizade, todo especial. Obrigado por estar sempre acompanhando aqui a gente na Salete 100.3. Vou trazer agora o Yahoo cantando pra gente e depois tem sucesso internacional de Bon Jovi.

Rei do Pop, Michael Jackson, aqui no nosso Blackout. Agora 12 minutinhos para as 21 horas da noite. 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Vamos ao som de The Fevers agora pra você. E depois tem Pussycat lá pro meu amigo Marcos Paulo. Eu sei que ele gosta dessa música. Se estiver acompanhando, Marcão, aquele abraço, boa noite pra ti. Tudo de bom? Então vamos ouvindo esses sucessos aqui no nosso finalzinho de primeira hora.